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1: O diretor Brian De Palma, criador de clássicos como Carrie, A Estranha e Scarface, vai contar com pelo menos dois brasileiros na equipe de seu próximo filme, Doce Vingança. O diretor de fotografia, Pedro Sotero, que trabalhou em Bacurau e Aquários, e a figurinista Cláudia Kopke, de Ainda Estou Aqui e Tropa de Elite. O filme Doce Vingança é um projeto antigo do diretor. Chegou a ser anunciado em 2018 com Wagner Moura no papel principal, mas nenhum nome do elenco foi confirmado até agora.
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3: Vinte e uma horas e 8 minutos.
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5: Olá, amigos, eu sou o Sidney Ferreira e o Jazz Livre está começando aqui pela sua Rádio MEC. Hoje temos um programa especial com um projeto que traz o som quente, a conversa afiada e o compasso de um dos períodos mais inventivos da nossa música. Recebemos o Pão na Chapa Samba Trio. É o projeto que revisita o samba jazz dos anos 1950, 1960, com frescor, muito groove e identidade própria. Um trabalho coletivo e autoral, defendido por três músicos de trajetórias sólidas e atuantes na cena brasileira contemporânea. Sejam muito bem-vindos. Vamos apresentar nossos convidados hoje aqui no Jazz Livre. No contrabaixo, Guto Wirth. Guto, daqui a pouco a gente conversa. Prazer recebê-lo. Piano, Luiz Otávio. Luiz Otávio, prazer recebê-lo. E na bateria, Thiago Silva. Thiago, obrigado por estar aqui conosco hoje. Sejam todos muito bem-vindos. Vamos iniciar com música e depois partimos para uma conversa com esse trio maravilhoso. Primeira música que a gente vai ouvir é do Thiago Silva, não é isso? Abelhas Negras. Vamos ouvir. 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

0: Oh, bom demais. Bom demais. Abelhas Negras, de Tiago Silva com Guto Wirth, Luiz Otávio e Tiago Silva. Nossos convidados hoje aqui no Jazz Livre, Pão na Chapa Samba Trio. Queria falar um pouquinho agora com o Guto. Muito bom recebê-lo aqui mais uma vez. Sei que o Guto é ouvinte de Jazz Livre também,
1: É,
0: não
1: sou
0: é, Guto?
1: ouvinte, sou ouvinte. Eu tenho um carro que só ouve rádio.
0: Sim.
1: É aquele negócio assim, daquele jeito. Ligou, já tá na Rádio Mac, sempre te
0: Muito
1: escuto.
0: bom. Guto, eu queria começar falando exatamente dessa montagem de palco que o Rodrigo estava me contando, que você pediu para que fizesse. É uma inspiração num trio de jazz, não é?
1: É, no Oscar Peterson,
0: No Oscar
1: trio.
0: Peterson.
1: Digamos assim, é aproximado, assim como ele também. Acho que dependendo da situação, mudava um pouquinho, mas é mais ou menos isso aqui, assim, o contrabaixo na mão esquerda do piano aqui, onde eu tenho a oportunidade de ouvi-lo e vê-lo tocar. Então, assim, me ajuda também. Em determinadas situações é bom o baixista estar tá aqui ligado na mão do pianista, entendeu?
0: Sim.
1: A gente não tá. Então, para mim é legal estar tá aqui, mas eu acho que a coisa principal é o som, porque na época eles não usavam amplificação, né? Então, eu acho que esse posicionamento aqui é o que equilibra o som do trio, entendeu? Assim, o pianista me ouve muito bem, porque o baixo está na orelha dele aqui. A gente ouve muito bem o piano. A bateria fica um pouquinho mais isolada, então não encobre o resto aqui. Tem uma coisa interessante que a gente leva muito tempo até chegar a essa conclusão. Sim.
0: Bacana. Bom, para o ouvinte, então vou dar uma ideia aqui. Você imagine-se de frente aqui para o trio. O Tiago está à esquerda com a bateria, na parte central ali mais atrás o Guto com o contrabaixo e à direita o Luiz Otávio ao
1: É,
0: piano.
1: na realidade, os dois ficam atrás do Luiz, digamos assim, praticamente, né?
0: Sim,
1: Eu do
0: sim.
1: lado, o Thiago atrás, assim,
0: É
1: mas é
0: isso.
1: abraçando o piano, assim.
0: Maravilha. Guto, falar um pouquinho desse trabalho coletivo, né? Um processo bem orgânico, bem objetivo, né? Que vocês trazem. E como é que foi juntar essa turma e deixar a música fluir com essa liberdade toda que vocês têm? Como é que foi esse encontro com Luiz Otávio e com o Tiago?
1: Então, eu e o Thiaguinho, a gente se conhece há muito tempo, desde que eu cheguei no Rio, há 24 anos atrás, a gente se conheceu. E mais tarde eu vim conhecer o Luiz, mas eu lembro de eu e o Thiago, a gente sempre conversou sobre essa coisa, dessa música, do samba jazz mesmo, do Luiz Essa, dos caras, do Edson Machado, a gente sempre fã desses caras e, pô, eu ouvindo isso e tal. E naturalmente pintou a vontade de um dia tocar, porque, sei lá, tanto ele quanto eu, a gente sente que tem uma afinidade e tal. E aí um dia a gente se encontrou e falou: a gente tem que fazer um trabalho, vamos ligar pro Luiz Otávio, não tem outra pessoa, definitivamente não tem outra pessoa, assim, tem que ser o Luiz. E a gente marcou uma reunião lá em casa de reconhecimento, assim.

0: Nessa reunião de reconhecimento, uma das coisas fantásticas é que o Luiz aprendeu as músicas na hora, e a gente, numa sessão assim de umas 5, 6 horas, ele aprendeu as músicas, a gente gravou 6 faixas que hoje estão no nosso EP. Nesse dia, a gravação do trio é no nosso primeiro encontro, no nosso primeiro ensaio. Entendeu? Tipo, a verdade é que a gente não está querendo perder muito tempo, entendeu? Sim. Com tecnicismos e coisas assim. A gente quer tocar e a gente sentiu que aquilo ali era o suficiente, porque sem entrar numa de ter que ir para um grande estúdio, foi num estúdio pequeno, com poucos microfones, como era feito antigamente. Vamos acreditar no nosso som. E deu no que deu, assim.
1: Deu muito certo. Deu muito bem. Som maravilhoso desse trio. E com frescor, né? Bom, a gente vai falar mais daqui a pouquinho também. Quero conversar com o Thiago, com o Luiz Otávio, mas vamos agora para um tema do Luiz Otávio, não é? Bougainville, de autoria do Luiz Otávio. Você quer falar sobre esse tema, Luiz Otávio?
2: Uma alegria para mim e para os meus parceiros aqui do grupo, a gente poder estar aqui nesse programa que é tão emblemático. Peço desculpas pela voz, está meio recuperando um resfriado. Mas enfim, o Bougainville é uma música que eu fiz na pandemia. E rolou uma coincidência muito doida, porque eu fiz essa música na pandemia, na época que eu fui morar em Juiz de Fora. Eu morava num lugar que era uma fazenda, e a gente acordava na fazenda e tinha um bougainville, que é aquela árvore, né? Tinha um bougainville bem na frente, assim, da gente. E aí, um dia, né, a Gisele, que foi quase uma segunda mãe, assim, naquela época para mim, que é minha ex-sogra querida, um beijo. E a Gisele falando, nossa, que alegria, né? Poder acordar com esse bougainville aqui na frente, que coisa bonita, a gente tem esse privilégio, isso no meio da pandemia. E aí eu tinha um cantinho que a gente foi montando assim para mim ao longo desse processo, que era um mini estúdiozinho, assim, uma salinha, e eu tinha um piano lá. E aí eu fiz essa música. E aí eu decidi botar esse nome, porque eu achei esse nome muito interessante. Eu não conhecia essa árvore, né? Não conhecia, nunca tinha ouvido falar dessa árvore. E eu achei esse nome muito bonito, assim, falei, esse é nome de música, aí botei esse nome na música.
1: É verdade, é nome de música mesmo.
2: Então é isso.
1: Vamos ouvir essa poesia em forma de música de Luiz Otávio, com Luiz Otávio, Guto Virte e Thiago Silva.

0: Maravilha, essa foi Bougainville de Luiz Otávio, com Guto Vitti contrabaixo, acústico ao piano Luiz Otávio, bateria Tiago Silva. Você está na Rádio MEC e este é o Jazz Livre. A você que nos ouve pelo dial, também pode mandar sua mensagem pelo nosso WhatsApp, DDD 21 99710 0537. Deixa eu falar um pouquinho com o Tiago agora.
1: Tudo bem?
0: Tudo bem? Bem-vindo, Tiago.
1: Pô, muito obrigado, cara. Um prazer estar aqui.
0: Prazer enorme recebê-lo aqui com esse trio maravilhoso. Todo mundo tocando junto, compondo. Ou seja, dá para sentir que esse trio é uma verdadeira conversa de amigos, não é?
1: Sim.
0: Como é que é para você ter três compositores, né? Você, o Luiz Otávio, o Guto, com histórias de trajetórias, né? Na música contemporânea, com
1: Sim.
0: outros grupos, né? Atuando aí na cena contemporânea. E esse trabalho agora, não é que você. É, a gente teve a palavra aí do Guto falando sobre esse encontro de vocês dois, mas é uma música que ela volta revigorada, não é? Ela volta com frescor da atualidade do que vocês tocam hoje, não é?
1: Sim, eu acho que a gente tem sim muita influência, né? Tipo, a cara do trabalho tem muito essa cara mesmo do samba jazz dos anos 50 e 60, ali como você falou, mas, né, a gente estando agora, eu acho que tem muitas camadas que influenciam para a gente estar tá misturando esse samba jazz dos anos 60 com alguma linguagem que surge depois disso, né?
0: Sim.
1: Aí a gente chega aqui agora. Sim, nós três, a gente vive esse lado também, né, cara, de acompanhar grandes
0: É.
1: compositores, né? O Guto já acompanhou vários,
0: É
1: assim, uma
0: verdade,
1: grande
0: eu.
1: parceria com João Bosco, Luiz Otávio também, grande parceiro da Martinália, né? E eu acho que é isso, tem muitas camadas, e assim, eu acho que é importante manter a chama da música orgânica, assim, tipo, acesa, porque hoje a gente está vivendo um mundo que tá ficando completamente digital, isso está mexendo muito com as pessoas, e eu acho que hoje isso soa como um remédio a gente continuar fazendo esse som assim, com essa liberdade. E com uma coisa muito verdadeira que é tá se encontrando assim, tipo, e trocando ideia, dando risada e sem uma

0: coisa tão burocrática também hoje, né? Parece que tem muita coisa assim que você tem que obedecer uma direção ou tem que obedecer a, tipo, o tamanho da música que vai entrar no Spotify e tal. A gente não quer se preocupar com isso agora, não. A gente quer fazer o som mesmo.
1: É isso, um ótimo recado você deu aí, Tiago. Obrigado por estar aqui conosco, viu, Tiago?
0: Muito
1: Daqui a pouco a
0: obrigado,
1: gente fala
0: Sidney.
1: mais.
0: Prazer.
1: Vamos para mais um tema agora. Esse tema é do Guto, né? Uma vida inteira, não é, Guto?
2: É uma música que fiz em homenagem ao Maurício Einhorn.
1: Puxa, nosso grande mestre
2: É,
1: da
2: nosso grande
1: harmônica.
2: mestre, parceiro, querido. Aliás, um beijo grande para ele, se ele estiver ouvindo. Beijo para o Maurício e para a Detinha,
1: É
2: do nosso
1: isso.
2: grupo. Eles foram na nossa estreia. Ou seja, pensa que benção. Não só foram, como o Maurício deu uma canja.
1: Imagina.
2: Então, assim, eu fiz uma música, você imagina que pretensão a minha, uma música que falasse dessa vida inteira, né? É uma vida inteira dedicada à música e é uma vida inteira mesmo, sem concessão, dedicado à música e à beleza. Grande Maurício Einhorn.
1: Beijão,
2: Beijo
1: Maurício.
2: para o Maurício.
1: Obrigado pela sua arte, pela sua vida. Então é isso. Para Maurício Einhorn, música de Guto Virte, uma vida inteira com Guto Virte, Luiz Otávio e Tiago Silva.

0: Tema maravilhoso, uma vida inteira, homenagem a Maurício Einhorn, de autoria de Guto Wirth, com Guto Wirth, contrabaixo, piano Luiz Otávio, bateria Thiago Silva. Eu queria falar agora com Luiz Otávio rapidamente. Luiz Otávio, a gente se encontrou, aliás, eu tive o privilégio de conhecer Luiz Otávio lá no Rio das Ostras, Jazz Blues Festival 2026, tocando com o nosso querido Gabrielzinho, Gabriel Grossi, né, Luiz Otávio? Só
1: Exatamente.
0: que lá, tocando contrabaixo elétrico, não é, Luiz Otávio?
1: Pois é, veja você.
0: Então, como é que foi essa experiência? Você sempre foi pianista, mas já toca contrabaixo? Como é que já tocou assim no palco outras vezes?
1: Sim, na verdade, o que acontece é que eu sou uma pessoa muito inquieta na vida, sempre fui. E eu aprendi piano muito cedo. Só que nessa de tocar música e estar com as pessoas, os outros instrumentos sempre me chamaram muito a atenção. E os meus pais devem ter ficado muito desesperados, porque cada semana era um negócio diferente. Então, eu queria uma bateria, e aí eu queria tocar violão, eu queria tocar guitarra, eu queria tocar piano, baixo, tudo junto. Só que o que acontece é que o baixo foi um instrumento que prevaleceu. E eu me lembro que eu toquei contrabaixo pela primeira vez na vida, num show de escola, com 9, 10 anos de idade. E aí, assim, foi um instrumento que sempre me chamou a atenção e tal. Já tinha passado por muitas fases, né? E aí, adulto, eu decidi que eu ia, para além de ser pianista, eu ia ser baixista e não ia ter quem me tirasse isso da cabeça. Né? Então, de uns anos para cá, eu comecei a estudar bastante, né? Com o instrumento e tal. E assim, o piano é o meu instrumento, é o primeiro instrumento, né? Mas a minha intenção na vida é ter os dois como paralelos, né? Tanto o piano e o baixo. E fazer um show num festival tão emblemático quanto o Festival de Rio das Ostras, para mim foi um negócio assim
0: Muito
1: muito
0: especial, não
1: emocionante, muito
0: é?
1: especial. E tem um detalhe nessa história toda, que é, em 2013, eu fui tocar no Festival de Rio das Ostras com um baixista. Que eu fui tocar no Festival de Rio das Ostras com o Arthur Maia,
0: Com Arthur
1: que eu trabalhava com
0: Maia.
1: ele e tal. Então eu fui tocar com ele. E aí voltar no Festival de Rio das Ostras tocando contrabaixo foi uma coisa assim
0: Puxa
1: muito
0: vida,
1: muito
0: que
1: emblemático mesmo,
0: experiência.
1: assim, para a vida, para minha história com a música, para minha história com o Arthur, para minha história com tudo, com o contrabaixo, enfim.
0: Sem dúvida, experiências maravilhosas.
1: Verdade.
0: Nós vamos para um outro tema agora, que é de vocês três, né? É o único que é dos três, que é Falé, que é
1: Exatamente.
0: nossa querida comunidade ali de Santa Teresa, né, Luiz Otávio?
1: Exatamente. Que foi uma experiência, né? O Thiago trouxe um pedaço de melodia, e aí eu fui levando para um lugar, e o Guto foi sugerindo coisas, e a gente estava lá no estúdio ensaiando, falando: dá uma gravada aí para a gente poder registrar. E registramos, né?
0: E foi de
1: E
0: primeira.
1: foi de cara, assim, porque é isso, a gente tem essa facilidade de sentar junto e ter ideias e concordar com essas ideias, né? O que é maravilhoso. Né, fazer um trabalho coletivo e conseguir conciliar é incrível.
0: Maravilha. Gente, vamos lá então com esse tema maravilhoso agora, Falé, de Guto Wirth, Luiz Otávio e Thiago Silva, com o Pão na Chapa, Samba Trio.

0: Maravilha, bom demais. Essa foi Falé do Trio, de autoria do Trio, Guto Virte, Luiz Otávio e Thiago Silva, na interpretação do Pão na Chapa, Samba Trio. Nós vamos agora para um tema do Luiz Otávio. Eu queria aproveitar para conversar. Aquela pergunta que a gente faz sempre ao Luiz Otávio, para os nossos convidados, os ouvintes adoram saber das dicas dos nossos convidados, que é aquilo que você já ouviu e a gente também devia ouvir.
1: Então, eu sempre fico muito num dilema, né? Porque eu acho que, por exemplo, as minhas referências são muito populares, o que eu quero dizer, de serem muito conhecidas, né? Mas eu tenho, acho que uma coisa de referência quase sentimental, que é com César Camargo Mariano, porque tem
0: Maravilhoso.
1: um negócio que é, eu tenho a sensação que o César, ele me abriu um pouco a cabeça para essa coisa da música brasileira. E do samba, né? Do samba no piano, do piano enquanto instrumento acompanhador, assim, um piano que acompanha um cantor ou uma cantora, ou acompanha um grupo. E o César, ele é uma referência para mim nesse lugar. E assim, eu ouvi um bocado de coisa do César, né? Para ter um pouco dessa referência. Então eu acho que quem não ouviu,
0: Deve
1: acho que
0: ouvir.
1: devia, assim, só por
0: Sim.
1: desencargo, sabe? Para descobrir alguma coisa que talvez não conheça, né? Eu tenho certeza que bastante gente já deve ter ouvido, né, o César, até por causa das coisas das gravações antológicas que a gente, né, conhece, da Elis Regina, de outros artistas, né? Em particular, eu até gostaria de recomendar um álbum que é o Voz e Suor, que é do César Camargo Mariano com a Nana Caymmi, que é uma

0: preciosidade, uma coisa assim absurda de maravilhosa, porque você vê um pianista assim acompanhando uma cantora tão incrível quanto a Nana Caymmi, mas de um jeito assim tão fantástico, né? E esse foi um dos discos também que me abriu a cabeça. Então, é um álbum que eu recomendaria, sabe? Então, se eu posso falar de alguém nesse momento, de cara, eu falaria do César Camargo Mariano.
1: Excelente dica, Luiz Otávio, sem dúvida nenhuma. Dois grandes nomes, Nana Caymmi e César Camargo Mariano. Eu queria que você falasse agora do tema que vamos ouvir, que é de sua autoria, Macoy na Lapa, uma homenagem ao Macoy Tyner, né?
0: É, na verdade, olha o
1: Não é
0: que acontece.
1: brincadeira. Imagina o Macoy Tyner na Lapa.
0: Exato, exato. Mas olha o que acontece. Essa música, né, nós combinamos esse esquema de vamos nos encontrar, o trio, tal, para a gente entender o que vai acontecer, tocar junto, etc. E aí eu morava em Copacabana e fui sentar numa padaria para tomar um café. E eu tô tomando um café antes da gravação. A gente ainda falou, pô, vamos cada um trazer umas músicas aí e a gente toca e vê o que acontece. E eu pensando, putz, o que que eu vou levar de música, né? Eu tenho uma outra aqui, tem um não sei o quê, e aí pinta um negócio na cabeça, assim. Bom, pim, pim, pam, pam, pam, pim, pim, fica ali com aquilo na cabeça, no café, tocando, e aí entra no táxi, vai indo e tal. E a coisa foi se desenrolando, a melodia foi se desenrolando, a música foi se desenrolando. E eu cheguei lá e falei, rapaziada, fiz um negócio aqui agora e vamos ver se sai. Porque eu nunca ouvi essa música sendo tocada de maneira alguma, porque ela acabou de acontecer. Então a gente tocou, e aí o Guto falou, pô, essa coisa tem mó cara de Macoy Tyner, né? Não sei o quê. Pô, legal. Pô, imagina, Macoy na Lapa, né? Então ficou o nome
1: Ficou.
0: Macoy na Lapa, assim, como uma, né, uma brincadeira real, assim, sobre isso, né? E homenageando, claro, esse incrível artista maravilhoso da música mundial, que é o jazz, assim, essa linguagem incrível. É isso.
1: Maravilha, Luiz, obrigado. Vamos ouvir então Macoy na Lapa, de Luiz Otávio, com Luiz Otávio, Guto Virte e Thiago Silva.

0: Bom demais, Macói na Lapa, de Luiz Otávio com Guto Wirth, Luiz Otávio e Thiago Silva. Guto, deixa eu perguntar a você, porque senão eu acabo esquecendo também a pergunta do que você já ouviu, que a gente também devia ouvir, Guto.
1: Então, vou aproveitar o papo que estava rolando ali no camarim e eu gostaria de falar do Dom Salvador especificamente, que a gente estava falando ali, que eu acho que realmente é um cara pouco conhecido, assim, tirando
0: Verdade.
1: no mundo um pouco mais especializado na música dele, enfim, da coisa que ele faz, né? Eu queria falar sobre o Dom Salvador e o Grupo Abolição, que eu acho uma grande referência,
0: Importantíssimo, sim.
1: importantíssimo. E, de carona, rapidinho, falar de um disco chamado Elza Pede Passagem, que é um disco da Elza Soares, com arranjos do Dom Salvador e com um conjunto inacreditável, tudo gravado ao vivo na hora, feito na hora, porque a gente que é fã fica sabendo depois, vai atrás de saber como é que foi feito. Foi tudo feito na hora, os arranjos tudo tocado na hora, todo mundo junto. E é um disco antológico, assim, para mim. É na minha vida um dos discos que eu mais ouvi, sem dúvida. Elza Pede
0: Maravilha.
1: Passagem.
0: Tá aí, e Dom Salvador. Vamos para mais um tema agora de sua autoria, né,
1: Vamos.
0: Guto? Todos os Santos.
1: Isso, Todos os Santos, de alguma maneira, inclui. Eu acho que o Dom Salvador tá aí dentro desses santos aí, todos os nossos santos da música brasileira. É uma coisa assim que passa pelo Moacir Santos, pelo Jorge Ben, pelo Dom Salvador, e mais uns outros tantos santos aí da nossa música maravilhosa.
0: Maravilha, vamos ouvir
1: Isso
0: então
1: aí.
0: Todos os Santos
1: Vambora.
0: de Guto Wirth com Guto Wirth, Luiz Otávio e Thiago Silva.

0: maravilha, bom demais. Todos os Santos, de Guto Virte, com Guto Virte contrabaixo, piano, Luiz Otávio, bateria, Tiago Silva. Falar agora com o Tiago, para saber a dica do Tiago, não é? Tiago, aquilo que você já ouviu e que a gente também deveria ouvir, qual é a sua dica para o nosso ouvinte?
1: Beleza. Ó, não é nada pessoal, mas os meus quatro pilares, eles são cariocas, né? Começando pela banda Black Rio, né, que é uma banda que ela tem uma ciência, tipo, né, muito complexa e maravilhosa, né, uma banda que ela tem gafieira, tem samba, tem, né, tipo, funk, essa mistura que rolou aqui nos anos 70, né, e aí em segundo lugar vou falar do Jorge Ben, também desde criança, ouvindo todos os discos de Jorge Ben, tipo, eu aprendi muito essa linguagem, porque o Wilson das Neves tocou com Jorge Ben, Dom Um Romão tocou com Jorge Ben, né? Ou seja, tem muito samba jazz, sim, ali, tem, sim, muita rítmica envolvida no meio desse lance. Aí o terceiro pilar é o Tim Maia, né? Tim Maia foi um cara muito importante também. A minha mãe e meu pai, né, alugaram uma casa no Recreio dos Bandeirantes, que era

0: perto dele na época, eu tive o prazer de voltar para a escola, assim, ter uma mini convivência de, né, ali no bairro com o Tim Maia e tal. E depois eu fiquei fascinado, assim, pelo som dele. E para fechar, que eu acho que é um dos principais mesmo, é o Tom Jobim, cara. Tom Jobim é um cara assim, nossa, falar o quê? Fenomenal, que tem a música instrumental, tem a composição e, tipo, o mundo inteiro, inclusive Frank Sinatra, as maiores pérolas aí da voz mundial, né, se ajoelharam para
1: Verdade.
0: falar: poxa, cara, que compositor brasileiro, que assinatura. O Tom Jobim, ou seja, é isso, esse
1: Quatro
0: é
1: nomes
0: ele,
1: importantíssimos da nossa música. Aliás,
0: isso.
1: dicas maravilhosas vocês deixaram para a gente hoje aqui.
0: Valeu.
1: Sem dúvida. Obrigado, Tiago. A gente tá chegando ao final, vamos ter mais um tema. Obrigado pela participação, viu, Tiago, pela presença aqui nesse programa especialíssimo para nós. Luiz Otávio, obrigado mesmo por você estar aqui. Queria ter conversado mais, mas o tempo é exíguo, não dá para a gente conversar tudo que a gente quer, esse bate-papo tão gostoso. Obrigado,
0: É
1: viu?
0: verdade. Eu queria, assim, falar de uma coisa que hoje é importante, né? Essa coisa das redes, né? Das redes. Então, quem ainda não segue o Pão na Chapa Samba Trio, é isso aqui que vocês estão vendo, né? Esse trabalho que ele fala de referências que são de anos passados, né? Da década de 60, 70, né? De grandes artistas da música brasileira, mas com esse frescor. E a gente está com o nosso trabalho aí nas redes, né? No mundo, digamos assim.
1: Querendo pegar a estrada, né,
0: Querendo
1: Luiz
0: pegar a
1: Otávio?
0: estrada super. Então, quem nos quiser, por favor, nos chame, nos leve, que a gente quer tá querendo chegar lá.
1: Pão na
0: E a
1: Chapa
0: gente está
1: Trio.
0: com um perfil no Instagram chamado Pão na Chapa Samba Trio. Então, quem ainda não nos segue, por favor, nos siga lá, porque aí vai aumentando os seguidores, o algoritmo vai dando aquela ajuda e a gente vai,
1: É isso
0: né,
1: aí.
0: crescendo nas redes. Nós também temos um álbum no Spotify, o Pão na Chapa, né? Então nos procurem por lá e a gente está muito, muito, muito feliz de tocar esse trabalho em frente. Eu falava antes que isso aqui é um trabalho coletivo, né? E a gente vê o mundo tão individualizado e ter a possibilidade hoje de a gente poder fazer esse trabalho em grupo, né? E sendo nós três assim tão amigos, com tanta vontade de estar junto, de tocar junto, para mim é uma alegria enorme, né?
1: Mas faz parte do processo, né?
0: A gente só quer agradecer. Agradecer também à Rádio Mac por esse carinho maravilhoso. A você, Sidney, por nos receber. Não sei se eu estou me antecipando, falando demais, mas enfim,
1: Nada, tá falando tudo
0: a gente
1: certo.
0: está na felicidade de estar aqui, eu estou aproveitando o momento.
1: Que alegria, alegria nossa receber você. A gente vai ter tempo para mais um tema, já agradecendo também a você, né? Qual o tema que você escolhe aí?
2: Então, a gente vai fazer um clássico do grande Gonzaguinha,
1: Maravilha.
2: chamado Tô Voltando, que é para todo mundo aí ficar animado e feliz aí. Vamos que vamos.
1: Maravilha. Vamos ouvir então, encerrando o Jazz Livre de hoje, Tô Voltando, de Gonzaguinha, com Guto Virte, contrabaixo, piano, Luiz Otávio, bateria, Thiago Silva. E eu já vou encerrando aqui, deixar vocês com o som desse trio maravilhoso, o trio que trouxe hoje a essência, a liberdade, o balanço do nosso samba jazz contemporâneo. Agradecendo também a você pela sua companhia no Jazz Livre de hoje. Eu sou o Sidney Ferreira, espero que você tenha gostado, esteja gostando do programa de hoje. A gente se encontra certamente no próximo Jazz Livre. Fique com Pão na Chapa, Samba Trio.

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20: 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Do Rio de Janeiro, Jansen Campos para a Rádio MEC, clássica e atual.
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0: 2 horas e 12 minutos.
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1: Um homem e uma mulher cantando. O homem é o famoso comediante Bob Hope e a mulher, a atriz e cantora Shirley Ross. A canção, Thanks for the Memory, de Lee Robin e Ralph Ranger. E o filme, Folia a Bordo, Big Broadcast, 1938. É uma estranha mágica quando duas pessoas cantam juntas numa cena de filme, não? Assim que surgiu o cinema sonoro, os duetos foram uma grande atração dos filmes românticos. E no começo, eles eram no estilo opereta, com os cantores líricos, como a soprano Janet McDonald e o barítono Nelson Eddy. Nos anos 30, Janet e Nelson foram os reis da Metro-Goldwyn-Mayer, com seus filmes que o crítico Juscelino Grunewald, que era louco por eles, classificou como saídos de uma caixa de bombons. 10 anos depois, a Metro manteve a tradição dos agudos e dos dóis de peito, já então com Catherine Grayson e Tony Martin.

Make Believe, de Jerome Kern e Oscar Hammerstein, com Catherine Grayson e Tony Martin, no filme Quando as Nuvens Passam, de 1946. E antes tivemos Jeanette MacDonald e Nelson Eddy, em Will You Remember, do filme Primavera, de 1937, por Rita Johnson Young e Sigmund Rönnberg. Os duetos musicais eram perfeitos para o cinema, porque pareciam uma continuação dos diálogos. As falas conduziam naturalmente à música, e de repente, você tinha Judy Garland e Mickey Rooney cantando How About You, no filme Calouros na Broadway, Shirley Jones e Gordon McRae em People You'll Say We're In Love, do filme Oklahoma, e a ultra maliciosa Baby It's Cold Outside, com Esther Williams e Ricardo Montalbán, do filme A Filha de Netuno.

0: Fred Astaire e Sid Charisse no filme Meias de Seda, de 1957, cantando It's a Chemical Reaction, That's All, e All of You, ambas de Cole Porter. E depois, It's Wonderful, de George Ira Gershwin, do filme Cinderela em Paris, de 1956. Nesta última, a parceira de Fred Astaire é Audrey Hepburn.
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0: Falando da magia do cinema, imagine um homem e uma mulher num barco, numa noite de lua, um clima de romance, e com grande naturalidade, eles cantam juntos. É como o cinema insinuava que eles talvez estivessem fazendo amor, com a voz. No caso, o filme é Alta Sociedade, e o casal é Bing Crosby e Grace Kelly.

Bing Crosby e Grace Kelly cantaram True Love, de Cole Porter, no filme Alta Sociedade, de 1956. E depois, vemos de novo Bing Crosby, mas com as Andrew Sisters, no delicioso Accentuate the Positive, de Harold Arlen e Johnny Mercer, no filme A Tentação da Sereia, de 1945. Os duetos podiam produzir momentos românticos, humorísticos, dinâmicos. Sempre que um homem ou uma mulher cantavam juntos, o filme ganhava uma nova dimensão. Veja o que acontece quando a comediante Judy Holliday canta com Dean Martin no musical Essa Loura Vale um Milhão. E quando o casal mais surpreendente, Olivia Newton-John e Gene Kelly, canta no filme Xanadu.

0: Just in Time, de Betty Comden, Adolph Green e Julie Stein, com Judy Holly e Dean Martin, do filme Essa Loura Vale um Milhão, de 1960. E depois, Whenever You Are Away From Me, John Farrar, com Olivia Newton-John e Gene Kelly, do filme Xanadu, de 1980. Não dá vontade de sair dançando? E falando em dançar, vamos encerrar com uma das sequências mais representativas do mundo da dança no cinema. E, curiosamente, encenada por dois não dançarinos, os atores Deborah Kerr e Yul Brynner. O número se chama Shall We Dance, do filme O Rei e Eu, de 1956. Deborah Kerr interpreta uma professora inglesa, Yul Brynner é o rei do Sião. Ela tenta ensiná-lo a dançar e ele a princípio se recusa, porque isso não faz parte dos costumes do seu país. Mas acaba se empolgando e segue-se uma das sequências de dança que quem viu nunca esqueceu.
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0: E assim encerramos mais um programa dessa série. Não perca o próximo, o Jazz na Música do Cinema.
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1: 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A celebração acontece de 7 a 31 de agosto no Espaço Cultural Sérgio Porto, no Humaitá. 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
3: Horas e 9 minutos.
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Assim encerramos o primeiro episódio com Canto Latino, em que um ferozmente retórico Rui Guerra uniu-se a Milton Nascimento para fazer brotar a primavera revolucionária em Ponta de Cano. Agora, saiba o ouvinte que este vozerio que cantarola a melodia é um recurso para preencher a letra de Cadê, vetada pela censura federal em 1973, quando Milton submeteu aos pareceres o seu disco Milagre dos Peixes. As baixas no repertório do LP foram inúmeras, mas ele insistiu em gravar os temas mesmo sem as letras. A repressão vinha endurecendo naqueles inícios da década de 1970. O cantor estava na mira dos militares porque seu clube da esquina havia passado sem problemas pelos censores. Mas o sucesso fez as metáforas saltarem dos versos e caírem nas graças dos jovens considerados subversivos. Aliás, o próprio cantor soava perigoso em suas declarações extramusicais. Frente ao exílio dos colegas, ele foi valente. Eu não saio do Brasil de jeito nenhum. Pode até me matar, mas eu não saio. A letra de Cadê era menos enfática, mas demasiado cifrada, e por isso pôs a pulga atrás da orelha da censora Marina de Almeida Brum Duarte, que farejou, segundo o parecer, ironia política, contestação, e meteu-lhe um carimbaço de vetada sobre o que mais se assemelhava a uma salada de contos de princesa, fadas e capa e espada. A gente tinha que fazer um grande esforço. Os censores liam as propostas e canções já com preconceito. Censuravam tudo o que não compreendiam. Até palavras inocentes ou metáforas suspeitas, informaria o Rui Guerra ao jornal Estado de Minas. Nos versos, Rui perguntava o que era feito das botas de sete léguas, das magias de Peter Pan, do país maravilhoso de Alice e da esperança da Branca de Neve. Tudo somado, era uma canção em que a ironia não encobria a desesperança, que escorria do olhar sobre uma sociedade que adormeceu ouvindo histórias da carochinha contadas por militares. Ou ainda, uma crítica aos desbundados que se perderam numas de contracultura na terra do

nunca de um hedonismo anódido. Milton e Rui estavam em alerta e não pararam de produzir desde a Requiem, composta em parceria com Marcos Valle e Ronaldo Bastos. E Rui se derramava em elogios públicos ao parceiro. Diferentemente de Elis Regina, que dizia que se Deus tivesse uma voz, seria de Milton Nascimento, o cineasta letrista mostrou-se um ateu que só cria numa divindade mineira. Afirmava: Milton é a prova da inexistência de Deus, porque Deus não daria tanto talento a uma pessoa só. Mas alguns deuses rondavam as ideias de Rui Guerra, os deuses da história, que ele colocaria no argumento de Os Deuses e os Mortos, o filme de 1970, inspirado no romance Terras do Sem Fim, de Jorge Amado. Com o recuo histórico à crise do cacau no começo do século XX, o que seria projetado em tela seria a permanência dos ciclos de colapsos causados pela dominação colonial. Os deuses da importação e do capital engolem a aristocracia do cacau, que se moderniza com maquinários e passam de assassinos de terno de linho, cujo branco de pureza sempre foi resguardado por jagunços, a especuladores na bolsa. Do outro lado, estão os mortos, que jazem junto ao fazendão abandonado, putrefeitos feito cacau desvalorizado, e ressurgem para uma vingança tão cruel quanto inócua. Na leitura luminosa do professor Ismael Xavier, esse curto-circuito de violências é encenado, abre aspas, em Os Deuses e os Mortos, como uma sociedade que se autoaniquila sob pressão externa, resistindo de modo peculiar à adoção de um outro referencial, mesmo que mais poderoso técnica e economicamente. A convulsão coletiva, neste filme, tem sabor de efetivo apocalipse para os senhores da Terra, sem que haja qualquer perspectiva de redenção para os dominados, em geral, fora de cena. Fecha aspas. A música constrói um universo, um diálogo com o espectador. Ela indica caminhos. É tão fundamental que até a falta dela é parte dessa construção. O silêncio foi a grande conquista do cinema sonoro, disse o Rui Guerra. E num filme entrecortado por silêncios, pela escuridão sufocante do argumento e pela luz mineral da fotografia de Dibi Lutfi, a crueldade ultrapassa a função cênica e se organiza, se torna um incômodo de perfuração ultrassônica. A nós, bastando rememorar a cena da matança do porco, em que o personagem de Otton Bastos, o maior ator do mundo, se mela no sangue do suíno que berra, enquanto ele mesmo, de fato, o sangra, sob trilha do som imaginário, composta por Wagner Tiso e Milton Nascimento, que, aliás, também atuou arrancando o olho de um personagem no filme. E 4 anos após a estreia de Os Deuses e os Mortos, e 1 ano depois do trauma pelo disco quase inteiramente censurado, Milton arrebataria a plateia do Teatro Municipal de São Paulo ao entoar Bodas, composta em parceria com Rui Guerra para o longa. Na canção, cacau e sangue se misturam sob os disparos da bateria de Robertinho Silva e da máscara de tristeza, da pirataria inglesa.

Não seria apenas em sua parceria com Milton Nascimento e em suas composições de teor mais ostensivamente político ou conteúdo cifrado que Ruy Guerra sofreria os rigores indecorosos da censura federal. Naquele mesmo 1973 do lançamento de Milagre dos Peixes, um de seus mais belos sambas-canção, em parceria com Francis Raime, até então intitulado Teima, levaria uma canetada de veto integral. Mas antes de tal entrevero, os dois já vinham compondo juntos desde a década de 1960. Apresentados por Edu Lobo, foram seus adversários com Por um Amor Maior, no Festival da TV Excelsior, interpretada por Elis Regina, a mesma que levaria Edu à glória ao defender Arrastão naquela edição de 1965. Teima integraria o repertório do primeiro LP de Francis, sobre o qual dedicamos um programa inteiro, com audição na íntegra e comentários do maestro faixa a faixa na série Safra 73, aqui na Batuta. E nesse disco, Ruy Guerra dá a tônica ao assinar 5 das 11 faixas, com uma poética requintada em que, em todas as composições, um eu se dirige a um tu amado, em A Meia Luz, Ave Maria, Minha, Último Canto e Réquiem. Canções em que Ruy Guerra apara as suas reconhecidas arestas sem perder sua força imagética e reveste de solenidade os seus versos, muito afinados às harmonias aristocráticas, arranjos delicados e orquestrações frondosas de harpa, trompas, flautas, violinos e tudo mais o que estivesse disponível para a estreia de gala do parceiro Francis. Aliás, o encontro musical virou uma amizade de vida inteira. Ruy Guerra é compadre de Francis e Olivia Raime, padrinho de sua filha Joana. Sobre o parceiro, naquele 1973 de sua estreia em disco, o maestro definia Ruy como, abre aspas, um cavalheiro muito importante em minha vida. Enquanto Vinícius preferia minha tendência para a música popular, Ruy sempre me deu incentivo para as canções mais elaboradas. Ele me encorajava no sentido de compor esse tipo de música que, no seu entender, o povo teria capacidade para assimilar e compreender. É preciso habituar o povo a coisas boas, Francis, dizia sempre. Fecha aspas. E nos resta entender por que esse cavalheiro teve o seu samba teima vetado pela censura. Segundo o parecer, os versos eram imorais e despudorados. Mas, sem os juízos moralistas dos censores, ouvimos na canção uma obcecada voz feminina, rejeitada em seus amores, ameaçando o amado. Vou te arrastar, te agadanhar, te macerar nesses lençóis no meu suor. Talvez, mais que os verbos de sugestão sexual, o censor tenha se escandalizado devido ao gênero do eu lírico, não? Pois, onde já se viu uma voz

feminina assim tão liberada emitindo seus desejos? Em todo caso, a censura nunca tem razão, não cabe compreendê-la. Lembremos, então, que naquele 1973, Rui Guerra não poderia passar incólume no LP de Francis, se já tinha dado trabalho demais à censura com a sua participação no Milagre dos Peixes, e atravessava ainda o trauma de ver o seu musical Calabar não censurado, mas proibido pela censura. O nosso herói estava de fato visado. Mas algo aconteceu em 1977. Os autores não teimaram na liberação do samba-tema. Bastou integrá-lo ao Passaredo lançado naquele ano. A mesma letra no feminino, com os desejos da mulher ferida, estava lá, integralmente. Só mudaram o título. Pouco me importa.

Com Francis, a poética de Rui é assim. Tem essa elevação ática de uma cítara, mas dilacerada. Em Canções Lentas, ele aparenta falar de dentro do que dói no amor ou de sua ausência. E, mesmo em uma parceria de andamento mais enérgico como em Hieramá, Tremor, Amor e Morte formam um universo que, em negativo, tem uma pulsão de vida. Hieramá quer dizer má hora. O verso já é o verbete do arcaísmo empregado nos tempos de Gil Vicente e agora por Rui Guerra. No todo da canção, é a expressão algo desesperada do amante que viu sua amada se perder. Entre os amigos, interpreta-se que Hieramá foi escrita para o amor de Rui, que em 1972, em má hora, foi para o mar. Numa noite, no Bar Antônios, o garçom atende o telefone e vai até a mesa. Pergunta para Rui: Leila tem Rock no sobrenome? Ele então vai até o telefone, depois o desliga e volta mudo e pálido para junto dos amigos. E rompe em lágrimas, pois sua mulher, Leila Diniz, mãe da recém-nascida Janaína, havia morrido num desastre aéreo em Nova Delhi. Quem é o cara mais inteligente do Brasil? Perguntava o repórter de última hora, meses antes do voo fatal. Leila respondia: Rui Guerra, por estar comigo. Era um encontro de almas livres, um momento de realizações profissionais e de curtirem a filhinha. No sétimo dia, depois da tragédia, Rui escreveria: Hoje, passada uma semana, ferida a tua vida, o teu voo acabado, eu volto a rir despudorado, lembrando os teus pés nus na avenida, no asfalto espantado, dando a cor que falta ao estandarte calado, e digo: ninguém, nunca, nada, nem a dor veterana, nem a memória cansada, menos a hipocrisia, vão acabar com teu passo, com a tua boca que ria. Se a tua vida foi cedo, o teu corpo é o enredo na escola de um novo dia.

Quando Rui Guerra fez 75 anos, ganhou o presente de ver as suas principais composições gravadas por Olivia Raime, com arranjos de Francis, e participações como Dona Edith do Prato, Olivia Byton, Nilce Carvalho, Quarteto Mahogany e muitos talentos mais reverenciando a poética no disco show DVD Palavras de Guerra, capitaneado pela sua comadre Olivia, que, desde o primeiro contato com as letras de Rui, guarda o impacto que o letrista incrível exerceria sobre ela e sua geração. Abre aspas. Eu vinha desde os 12 anos de idade aficionada, doida, maluca pela bossa nova. Tocava o dia inteiro. Quando Rui surge, é um murro no estômago da gente. Hoje em dia não é tanto, porque a gente já se acostumou com essas letras mais cruas e erotizadas. Ele traz esses temas de mar, mulher, morte. Falar de morte. Quem falava de morte? Ninguém. Fecha aspas.

e a temática de mar, mulher e amor estaria presente em Palavras de Guerra, na única canção inédita, A Corpo Marinheiro, para a qual Francis Raime compôs introdução e coda com a sensível citação de Embarcação, parceria sua com Chico Buarque e outro grande parceiro de Rui Guerra. Na letra, o moçambicano imprimiu as derivas e cios que lhe são comuns, em declarações no feminino, para as vozes de Nilce Carvalho e Olívia, que aprecia. Penso nele como um cigano da letra brasileira, um nômade que deixa sempre uma marca muito bonita, letras de pele.

Cavalo de sambistas, alquimistas, menestréis, mundanas, olhos roucos, suspiros nômades. A alma à deriva. Chico Buarque não existe. É uma ficção, saibam. Inventado porque é necessário. Vital, sem o qual o Brasil seria mais pobre, estaria mais vazio. Foi assim que Rui Guerra definiu aquele que seria lembrado como seu principal parceiro. Sempre em canções compostas para o teatro. O campo artístico que nunca fora uma escolha de Rui, mas um recurso de sobrevivência quando não havia verba para os seus filmes. No entanto, quando a necessidade era imperiosa e chamava aos palcos, a sua produção não era menos que brilhante. Prova disso são as 16 letras que Rui versionou junto a Chico no musical Homem de la Mancha, em 1972. Enquanto elenco e equipe corriam contra o tempo, em meio à marcenaria de alçapões, perucas, lanças de bambu e burrinhos cenográficos para fazer viver o Quixote em São Paulo, no Rio de Janeiro, Rui e Chico ficavam ao redor de uma vitrola ouvindo as canções originais de Meat Leag e Joe Darion para o espetáculo de Dale Wasserman. Aqui eu vou usar uma adjetivação febril e delirante, dizia Chico lendo o roteiro e ouvindo uma

canção. Aqui, o espectador já está na do Dom Quixote. Eu vou dar um tom seco, realista, próprio de alguém que continua a luta, mas já consciente da dureza das coisas. Informava Rui Guerra ao parceiro como procederia sobre um outro momento do musical. Isso tudo em um diário de bordo feito pela revista Realidade. Traduzindo e criando suas versões, eles se divertiam com suas máquinas de escrever frente a frente. E quando passaram a versionar a alma e apoteose do espetáculo, a The Impossible Dream, um comentário ressoou na sala. Credo, mas parece o hino do PSD da Paraíba. Reprovava um sincero Ipojuca Pontes, assistente de produção e parente de Paulo Pontes, o produtor, que respondia ao conterrâneo. Vai ver só quando o Rui e Chico botarem a mão. E de fato, os compositores fizeram brotar ouro da canção pesadona com seu jeitão de Broadway, traduzindo mais que o sonho do personagem de Cervantes, alcançar a Unreachable Star. Na verdade, os nossos versionistas espelham na letra as angústias daquele 1972. Sofrer a tortura implacável, romper a incabível prisão, voar num limite improvável, tocar o inacessível chão. Era Paulo Autran quem encarnava na peça o Quixote que cantava Sonho Impossível. Mas foi a partir da gravação do show de 10 anos de carreira de Chico Buarque e Maria Bethânia, dirigido por Rui Guerra, aliás, no Canecão, que a canção tornou-se um hino, não do PSD, mas dos que sonhavam com o fim da infinita aflição. Na peça, era precedida pelo cerne do pensamento do cavaleiro da triste figura. Talvez o cotidiano seja loucura, mas a maior loucura de todas é ver a vida como ela é, e não como deveria ser.

Da feliz experiência ao redor da vitrola, vertendo as canções de O Homem de La Mancha, viria de Rui mesmo a ideia de desenvolver uma parceria de maior fôlego com Chico Buarque. Encenar em um musical as reflexões sobre o conceito de traição a partir do episódio histórico das invasões holandesas em Pernambuco e do auxílio que o mulato Calabar, traidor da coroa portuguesa, daria aos flamengos. Sobre essa peça, o disco com as canções, as referências, intertextos e todo o panorama de criação, censura e proibições, fizemos um programa na série Safra 73, aqui na Rádio Batuta. O parceiro Chico, em entrevista para o documentário O Homem que Matou John Wayne, revela que Rui Guerra refestelou-se ao escrever consigo Calabar. Pudera. Além da intensa pesquisa histórica que fez, rodando meio Brasil em seu jipe atrás de livros raros em antiquários, ao lado de sua Leila Diniz, esse poeta das sujidades mais humanas e amorais pôde desembainhar a sua caneta e descer às profundas da nossa história. Ele escreveu personagens com sangue nos olhos e lama nos sapatos, como versou em Fortaleza. Criou a beleza do estranhamento cênico de Bárbara cantando querer ser a cicatriz risonha e corrosiva, enquanto num canto do palco o seu companheiro Calabar era esquartejado pelos tugas. E chocou a censura com o amor lésbico entre a moça e a prostituta Ana de Amsterdã. Colocou em cena o conde Matias de Albuquerque, de calças arriadas, e defecando, enquanto encarnava o próprio homem cordial, dizendo ser no fundo um sentimental. Declamando, entre melosas guitarras portuguesas, que, se a sentença se anuncia bruta, mais que depressa a mão cega o executa, pois que senão o coração perdoa. Mas mais importante que toda a dramaturgia insólita era desdramatizar a história oficial e colocar no espelho histórico a atualidade da execução do guerrilheiro Carlos Lamarca e de sua companheira Yara Hjalveberg. A resistência à ditadura pela luta armada estava aniquilada. A peça de Rui Chico, proibida. Diferente do número de maior cinismo do musical, vence na vida quem diz sim, integralmente censurado, a guerrilha e os autores disseram não. Rui escreveria. Lembro de nossas angústias, questionamentos dos altos e baixos, infantilmente alegres pelos êxtases da criação, ou furiosos pela nossa impotência face à crueldade das manchetes, do dia a dia da ditadura. Nos lembro, Chico e eu, frente a frente trocando páginas, reescrevendo ideias, ajustando palavras, afobados, frenéticos, quixotescos.

O reencontro com Chico Buarque se daria em 2020, com o cantor interpretando a letra de Sob Pressão, junto a Gilberto Gil, o mais novo e recente parceiro de Rui Guerra, nessa canção composta para uma temporada da série homônima da TV Globo, atendendo a um convite

do diretor Andrusha Waddington. A reunião dos artistas veteranos, além da alegria causada pelo ineditismo da parceria Gil Guerra, despontava no horizonte como uma esperança, ou frágil acalanto, face ao terror da pandemia, do desmantelamento da cultura causado pelo isolamento social e desmandos do então mandatário Jair Bolsonaro. E nesse comentário não há nada de proselitismo político em favor das posições sempre avançadas de nosso Rui Guerra. São os fatos, que estarão refletidos, como sempre, em sua pungente letra. Bastando recordar que a pasta do Ministério da Cultura estava reduzido a uma secretaria cujos chefes eram trocados como as toalhas de um bar. E dentre eles, um já havia parafraseado um discurso de Joseph Goebbels, fantasiado, tal e qual esse ministro da propaganda nazista. No Ministério da Saúde, uma macabra dança das cadeiras alternava dirigentes que iam de médicos portadores do discurso antivacina às tenebrosas negociatas de generais para superfaturar insumos médicos. Do lado de fora do Planalto, artistas passando fome, profissionais da saúde esfalfados e cadáveres empilhados esperando a hora de serem largados em covas cada vez mais rasas, sem o adeus de suas famílias. O ar era irrespirável. Foi nesse contexto horrendo que Rui Guerra tomou da caneta e a fez vibrar em sua sobrepressão, retratando o triste momento para esconjurar a besta que avança pelos corredores. Um vírus numa tempestade sanitária e política perfeita. O compositor homenageou médicos e enfermeiras que não mediam a extensão do perigo e um povo que não se entrega. Rui Guerra fazia um chamado a todos que fazem parte dessa história, menos os tontos que blefem com a morte. Místico da Terra, como disse Vinícius de Moraes e relembramos no nosso primeiro episódio, ele apelava aos santos, aos encantados indígenas e aos deuses da África nessa empreitada sanitizante. Com São João na reza, a pagelança, a intervenção de Xangô na magia. E também recorria ao cantador de Feira Zé Limeira, o poeta do absurdo, ecoado por Belchior e Emicida, que por aquela época lançava o seu documentário Amarelo, em que enchia de esperança uma geração de jovens cantando: "Ano passado eu morri, mas esse ano eu não morro." Zé Limeira cantava que cantou esses versos na porta de um pronto-socorro. Rui Guerra, tributando quem encarou a morte e salvou vidas nas emergências do país inteiro, sem revanchismos vazios, escrevia: "Ano passado, se eu morri na estrada, vai que esse ano eu não morro mais não."

Em julho de 2022, grupos de extrema-direita no WhatsApp amanheceram em polvorosa. Fotos em um set de filmagens mostravam uma estranha criatura adornada de faixa verde-amarela, em uma motocicleta. Ali, era abatida pela flecha de um indígena. As óbvias acusações de simulação de atentado que se seguiram ao vazamento ilegal dessas imagens, Rui Guerra se saiu com uma resposta. "Não estamos pessoalizando. Nos interessa os fascistas", disse. A cena em questão está em seu mais recente filme, A Fúria, que encerra a trilogia iniciada com os fuzis e vem a público quase 50 anos após o lançamento de A Queda. Nos três filmes, as entranhas do Brasil são expostas. Nos fuzis, como escreveu o crítico Roberto Schwarz em uma brilhante resenha, a miséria é documentada, não com as lentes da empatia anódina, mas com o olho frio do que de mais moderno havia em termos de cinematografia. É o cinema do medo de que os miseráveis, entre eles os soldados de baixa patente, assumam o protagonismo e revertam o enredo da realidade, diverso do enredo realista amoroso com que o filme nos prende. Rui entrevia e registrava, na imobilidade daqueles matutos esfomeados, uma represa prestes a arrebentar, o que é criar, sem falsear a verdade de um sertão messiânico que nunca virou mar. Em entrevista, ele faria a síntese. Abre aspas. "Numa sociedade dominada pelas oligarquias, sejam elas linhageiras, econômicas ou burocráticas, a cultura popular existente tem a tendência de ser aniquilosada em formas folclóricas não atuantes. Teoricamente, elas ficam sendo apresentadas como cultura exótica dentro do próprio país." Fecha aspas. Já em A Queda, Rui Guerra não só aparenta dirigir, mas sair do filme coberto pela caliça do prédio que desaba na cena inicial e com as mãos sujas de sangue dos ex-soldados e desvalidos, agora operários da construção civil no Brasil que se desenvolvera e mais se desumanizara. É o sangue de homens que despencam de andames pingentes no abismo da recessão, do empobrecimento e das chicanas dos poderosos e da incapacidade das esquerdas, cujos músculos são poucos para essa rede de intrigas. A obsessão de Rui Guerra por prescrutar e implodir essas vísceras é tanta que se documenta friamente as cenas de um abatedouro. Toda a sua filmografia e seu quinhão letrista farão lembrar o Bertolt Brecht da Santa Joana dos Matadouros. Em tempos turvos de caos cruento e desordem por decreto, e abuso previsto e humanidade desfigurada, descemos aos matadouros, a que se parece um mundo. Por fim, em A Fúria, passeiam os fantasmas dessas misérias irresolvidas, mas também a legítima sede de vingança e o furioso desejo de justiça daqueles que, como em Idaí, de Rui e Milton Nascimento, composta para A Queda, aliás, tem séculos de esperas, e nos olhos, quimeras com o brilho de 30

velas, aqueles que não se conformam com o nosso destino colonial. Rui Guerra, com seus quase 100 anos de gritos afrolatidos, a nós ensina. É preciso que nasça e se consolide uma nova cultura, emanada das classes sociais emergentes, que com elas mantém intimidade e onde elas se reconheçam. Eu tenho como país uma bússola gangrenada de esperança. Na verdade, eu só tenho como país essa insônia teimosa dentro de um sonho vivo.

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No Música e Músicos do Brasil de hoje, celebramos 90 anos de Clarice Werner, uma das grandes referências do piano no Brasil. Nós vamos ouvir uma seleção de interpretações que percorre diferentes momentos da carreira da pianista. Seja muito bem-vindo, você é o nosso convidado, o Música e Músicos do Brasil. Começa agora. Nascida em São Paulo, em 29 de agosto de 1936, Clarice Werner iniciou seus estudos de piano com José Clias. Mais tarde, aperfeiçoou-se com Louis Hildebrand no Conservatório de Genebra, onde recebeu medalha de ouro, e com Leonard Schur no Mannes College of Music, em Nova York. Ainda adolescente, foi premiada no concurso internacional Wilhelm Backhaus, dando início a uma carreira que a levaria aos palcos do Brasil, da Europa e dos Estados Unidos e também no Japão. Iniciamos o programa com Reminiscence, volume 1, projeto em dois volumes produzido por Corcioli, no qual Clarice Werner revisita peças que marcaram sua trajetória desde a adolescência. São obras que a pianista retoma décadas depois sob uma perspectiva mais madura, reflexiva e também contemplativa. Nós vamos conferir uma delas, o Adagio Sostenuto, da Sonata para Piano número 14, em Dó Sustenido Menor, Opus 27, número 2, Sonata ao Luar, de Ludwig van Beethoven.

Ouvimos o Adagio Sostenuto da Sonata para Piano número 14 em Dó Sustenido Menor, Opus 27, número 2, Sonata au Loir, de Beethoven, com a pianista Clarice Werner. Desde cedo, Clarice Werner se destacou pela escolha cuidadosa de seu repertório. Ao piano, transitou por diferentes períodos e estilos, dos antigos virginalistas ingleses a obras de compositores do século XX. Mas sua atuação teve importância especial na música brasileira. Clara foi uma das principais responsáveis pela redescoberta da obra de Glauco Velasquez e também teve papel pioneiro na valorização da produção pianística de Chiquinha Gonzaga. Vamos ouvir agora Petite Suite, de Glauco Velasquez, com Clarice Werner ao piano.

Ouvimos Petite Suite de Glauco Velasquez com Clarice Werner ao piano. A relação com Chiquinha Gonzaga também ocupa um lugar importante na discografia de Clarice Werner. Em 1979, ela lançou O Piano de Chiquinha Gonzaga, seguido em 1980 pelo segundo volume. Anos mais tarde, em 1998, voltou ao repertório da compositora com o CD Chiquinha Gonzaga por Clarice Werner. Esses registros ajudaram a ampliar a circulação e o reconhecimento da obra pianística de Chiquinha, hoje fundamental para a compreensão da música brasileira. De Chiquinha Gonzaga, nós vamos ouvir a seguir Saudade, valsa dedicada a Carlos Gomes e a interpretação de Clarice Werner.

Ouvimos Saudade, de Chiquinha Gonzaga, e a interpretação da pianista e homenageada do programa de hoje, Clarice Werner. Além dos já mencionados, outro compositor que ocupa um lugar de destaque na trajetória de Clarice Werner está Heitor Villa-Lobos. Ao longo de sua carreira, a pianista dedicou-se a diferentes aspectos da produção para piano do compositor.

compositor, explorando tanto obras de forte identidade nacional quanto peças de caráter mais intimista. Em 1991, esse trabalho resultou no álbum Alma Brasileira, inteiramente dedicado a Villa-Lobos. Desse álbum, nós vamos ouvir a seguir as obras Choros número 5, Alma Brasileira, e Impressões Seresteiras de Villa-Lobos, Clarice Werner ao piano.

Ouvimos Choros número 5, Alma Brasileira e Impressões Seresteiras, de Villa-Lobos, com Clarice Werner ao piano. Embora tenha construído uma sólida carreira como intérprete do repertório de concerto, Clarice Werner nunca se limitou às fronteiras entre a música erudita e a música popular. Essa abertura para diferentes universos musicais está presente em importantes parcerias de sua trajetória, como as que manteve com o pianista João Carlos Assis Brasil e com o saxofonista Paulo Moura. Com eles, explorou um repertório que reunia compositores como Pixinguinha, Villa-Lobos, Radamés Inátaly, Almeida Prado, Gilberto Mendes e Ronaldo Miranda, entre muitos outros. Na interpretação de Clarice Werner ao piano e Paulo Moura no sax, nós vamos ouvir Odeon, de Ernesto Nazaré, e Flor Amorosa, de Joaquim Calado.

Ouvimos Odeon, de Ernesto Nazaré, e Flor Amorosa, de Joaquim Galado, com a pianista Clarice Werner e o saxofonista Paulo Moura. Essa liberdade de trânsito entre diferentes repertórios se tornou uma das principais marcas da trajetória artística de Clarice Werner. Em sua discografia aparecem compositores como Brahms, Fauré, Darius Milhaud e Mozart, ao lado de importantes nomes da música brasileira e de compositores ligados à música popular. A série Mozart por Clarice Werner, iniciada em 2003, recebeu reconhecimento em importantes premiações e teve um dos seus volumes indicado ao Grammy Latino. Ao longo de sua carreira, Clarice Werner também levou a sua experiência musical para os palcos em diálogo com outras linguagens artísticas. Em 2015, protagonizou, ao lado da atriz Natalia Timberg, a peça 33 Variações, inspirada na obra de Beethoven. Em 2018, as duas artistas voltaram a se encontrar em Chopin ou O Tormento do Ideal. Aos 90 anos, Clarice Werner reúne uma trajetória construída sobre três pilares: a experiência como intérprete, a curiosidade diante de diferentes repertórios e o compromisso com a divulgação da música brasileira. Sua discografia, com mais de duas dezenas de títulos, registra parte dessa história. E suas interpretações ajudaram a devolver ao público obras que, sem esse trabalho de pesquisa e divulgação, poderiam permanecer esquecidas. Nós vamos encerrar esse pequeno especial pelos 90 anos da pianista Clarice Werner com um trecho da

Com a sonata para piano número 11 em Lá maior K331 de Mozart, interpretada pela pianista Clarice Werner, encerrando mais um Música e Músicos do Brasil. Muito obrigado pela sua companhia e até o próximo programa. E como sempre, eu espero por você.

0: Até lá.
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5: Uma hora e 6 minutos.
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Olá, que bom que você está aqui com a gente. Seja muito bem-vindo, seja muito bem-vinda. Vamos começando o programa Circular Brasil de música instrumental. Vamos dar um giro por aí, conhecendo o que há de melhor na nossa música, com uma seleção minuciosa, sempre pensando na sua experiência como ouvinte aqui junto com a gente, nessa nossa viagem de uma hora. Nós temos três atrações no programa de hoje, ouvindo algumas faixas dos discos de cada atração. A gente começa com o baixista e compositor Max Robert, de São Paulo. Vamos ouvir faixas de um disco dele chamado Todo Bossa. Logo na sequência, vamos visitar o trabalho do guitarrista argentino Victor Biglione. O Victor mora na cidade do Rio de Janeiro e já tem residência no Brasil há décadas. Vamos curtir algumas faixas do disco Uma Guitarra no Tom, só com releituras da obra do mestre Tom Jobim. E para terminar, vamos conhecer melhor o trabalho do guitarrista e compositor Antônio Valdetaro, de Niterói, no estado do Rio de Janeiro. Vamos ouvir algumas faixas de um disco dele que se chama Letícia. Ouvidos atentos e coração aberto. O Circular Brasil está no ar. Max Robert é do estado de São Paulo, mais especificamente do município de Araraquara. Ele é compositor e instrumentista, toca baixo. Iniciou os estudos musicais com a sua mãe, Alice Torrão, professora renomada na sua cidade natal. Seu primeiro instrumento foi a guitarra, optando depois pelo baixo. Ele produziu um belo disco chamado Todo Bossa e contou com participações especiais de artistas como o Danilo Caymmi, o Ginga e a Jane Duboc. Existem algumas faixas cantadas, mas aqui vamos apreciar apenas os temas instrumentais do álbum, inclusive uma faixa com o Ginga fazendo um vocalize, sem letra. Então, melhor do que falar, é ouvir e conhecer musicalmente o trabalho desse artista. Som na caixa. Por uma coincidência, todos os temas deste programa são um pouco mais longos do que o convencional. Mesmo assim, vamos conseguir ouvir três músicas de cada atração. A gente ouve agora

Acabamos de ouvir a música do Ginga para Box Robert, com a participação especial do homenageado, o Ginga, tocando violão e também fazendo o vocalize que a gente ouviu aí. Antes dela, ouvimos Gafieira, música de autoria do Conrado Góes. Você está acompanhando o programa Circular Brasil de Música Instrumental. Estamos conhecendo o trabalho da nossa primeira atração de hoje, o baixista Max Robert, do estado de São Paulo. A gente está ouvindo faixas de um disco dele, chamado Todo Bossa. E vamos apreciar mais um tema desse trabalho. Vem aí agora uma releitura bem diferente de um tema do Valdir Azevedo, chamado Tacanho.

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1: Este é o som do baixista e compositor Max Robert, nossa primeira atração aqui do programa Circular Brasil de música instrumental de hoje. O Max é do município de Araraquara, no estado de São Paulo. Esse tema que acabamos de ouvir é de autoria do lendário cavaquinista brasileiro Valdir Azevedo, e o Marcos fez aí uma releitura bem diferente do tema. Nós ouvimos faixas de um disco que ele produziu, que leva o nome de Todo Bossa. E de São Paulo, agora a gente vai para a cidade do Rio de Janeiro, visitar a música produzida pelo guitarrista argentino Victor Biglione. Victor Biglione nasceu no bairro de San Telmo, na cidade de Buenos Aires, na Argentina. Este bairro onde ele nasceu e passou parte da infância é considerado um dos mais importantes centros da música argentina, no qual o tango, principal gênero do país, foi formatado. O guitarrista já mora no Brasil há décadas, na cidade do Rio de Janeiro, e já tem toda uma história integrada à música popular brasileira. O Victor produziu um disco, juntamente com o Daniel X, todo dedicado à obra do mestre Antônio Carlos Jobim, o Tom Jobim. O nome do álbum é Uma Guitarra no Tom, e é desse disco que nós vamos ouvir algumas faixas, mais precisamente três faixas, aqui no programa Circular Brasil de hoje. Eu selecionei três clássicos do Tom para a gente curtir aqui, pelo filtro, pela ótica do Victor Biglione. Vamos começar agora. A gente ouve dois temas na sequência, Lígia e depois Fotografia.

Este é o programa Circular Brasil de música instrumental. E neste momento, estamos conhecendo um pouco melhor um disco do guitarrista Victor Biglione, todo dedicado a releituras de temas do mestre Tom Jobim. Acabamos de ouvir Fotografia, e antes dela foi Lígia. Vamos apreciar mais uma faixa desse disco, chamado Uma Guitarra no Tom. Vem aí outro clássico, Chovendo na Roseira.

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1: Este é o som do guitarrista argentino-brasileiro Victor Biglione. Ele nasceu na Argentina, mas há décadas tem residência no Brasil, no Rio, e faz parte da história da música popular brasileira como guitarrista. Acabamos de ouvir uma versão dele de um clássico do mestre Tom Jobim, Chovendo na Roseira. O Victor produziu, juntamente com o Daniel X, um disco todo dedicado a releituras da obra do Antônio Carlos Jobim. E do Rio de Janeiro, vamos para bem pertinho, município de Niterói, conhecer o trabalho de um guitarrista daquelas bandas de lá. O nome dele é Antônio Valdetaro. Antônio Valdetaro é guitarrista nascido e criado em Niterói. Só que depois de criar uma certa maturidade na música, ele ganhou o mundo, morando em diferentes países da Europa por mais de 10 anos, trabalhando com música. E depois, ao retornar ao Brasil, morou em diferentes capitais também do país. Nós vamos ouvir um disco produzido por ele chamado Letícia. Assim como as outras atrações de hoje, vamos ter a oportunidade de apreciar três faixas desse disco. E a gente começa com duas delas agora. Vem aí, Segura e Sai, e logo depois Uru Blues Malandro. Ambas são de autoria do Antônio Valdetaro.

Este é o programa Circular Brasil de música instrumental e neste momento estamos ouvindo faixas de um disco que leva o nome de Letícia. O álbum foi produzido e gravado pelo guitarrista e compositor Antônio Valdetaro, de Niterói, no estado do Rio de Janeiro. O álbum tem 9 faixas e é totalmente autoral. 100% das músicas são de autoria do Antônio. Acabamos de ouvir 2 delas agora. Essa que acabou de tocar se chama Uru Blues Malandro. E antes dela a gente ouviu Segura e Sai. E para fechar o programa Circular Brasil de hoje, vamos para mais uma desse mesmo disco. Vem aí, Canção das Gerais.

0: Este tema se chama Canção das Gerais e é de autoria do guitarrista e compositor Antônio Valdetaro. Ele é do município de Niterói, no estado do Rio de Janeiro. Esta faixa está presente em um disco produzido por ele, pelo artista, chamado Letícia. Todas as 9 faixas do álbum são de autoria dele. E nossa viagem de hoje termina por aqui. Muito obrigado pela sua companhia e pela sua audiência. Os trabalhos técnicos do programa são do Rafael Napoleão. Toda semana a gente tem um encontro marcado, neste mesmo dia e neste mesmo horário, para conhecer talentos diferentes, espalhados por esse Brasil continental, com a seleção musical primorosa feita especialmente para você. 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Basta ir no endereço radios.ebc.com.br, repetindo, radios.ebc.com.br, e quando estiver lá dentro, procurar pelo nosso programa, o Circular Brasil. Lá, inclusive, você pode ouvir todos os programas que já foram pro ar até hoje. Um grande abraço e até o nosso próximo encontro.
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1: Duas horas e cinco minutos.
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3: Grande duo concertante sobre um tema de Meyerbeer, de Chopin. Violoncelo, Anner Bylsma. Piano, Lambert Orquiz.

0: Grande Duo Concertante sobre um tema de Meyerbeer, de Chopin. Violoncelo, Anner Bilsma. Piano, Lambert Orquiz.
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0: Quinteto número 5, em Ré maior, G449, de Luigi Boccherini. Violão, Pepe Romero. Academia St. Martin in the Fields, regente Sir Neville Mariner.

0: Quinteto número 5, em Ré maior, G449, de Luigi Boccherini. Violão Pepe Romero. Academia St. Martin de Fields, regente Sir Neville Mariner.
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0: Abertura Príncipe Igor, de Alexander Borodin. Orquestra Sinfônica Estatal da Rússia, regente Yevgeny Svetlanov.

0: Abertura Príncipe Igor, de Alexander Borodin. Orquestra Sinfônica Estatal da Rússia. Regente Yevgeny Svetlanov.
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0: Sonata em Lá Maior, de César Franck. Violino Ayman Muzakadzhaeva. Piano Pavel Gililov.

0: Sonata em Lá Maior, de César Franck. Violino, Ayman Muzakadzhaeva. Piano, Pavel Gililov.
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0: Suíte Orquestral número 2, Opus 34A, de Ferruccio Busoni. Orquestra Sinfônica da Rádio MDR de Leipzig. Regente Bernard Kontarsky.

0: Suíte Orquestral número 2, Opus 34A, de Ferruccio Busoni. Orquestra Sinfônica da Rádio MDR de Leipzig. Regente Bernard Kontarski.
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0: Choro para piano e orquestra de Camargo Guarnieri. Piano Caio Pagano. Orquestra Sinfônica da Universidade de Londrina, sob a regência de Norton Morozovic.

0: Choro para piano e orquestra de Camargo Guarnieri. Piano Caio Pagano. Orquestra Sinfônica da Universidade de Londrina, sob a regência de Norton Morozovic.
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0: Jurassic Park, Parque dos Dinossauros. Tema do filme de Steven Spielberg, de John Williams. Orquestra sob direção.

0: Jurassic Park, Parque dos Dinossauros, tema do filme de Steven Spielberg, de John Williams, orquestra sob direção do autor.
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0: 4 horas e 6 minutos.
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2: Eu sou o Tony Villani. Nós estamos iniciando agora, pela MEC FM, mais um programa Sala de Concerto. E hoje temos a grata satisfação de receber o trio Letari, formado por Gabriel Lucena, violão e arranjos, Paulo Azevedo, violino, e Pierre Decave, no oboé, corda inglês e na flauta. Sejam muito bem-vindos e obrigado a todos por aceitar esse nosso convite para o Sala de Concerto. Com formação e arranjos originais, o trio Letari oferece esse Sala de Concerto 6 séculos de música, obras compostas do século XIV ao século XIX. Mais uma vez, sejam todos muito bem-vindos. Nós já vamos começar o Sala de Concerto ouvindo o Kyrie da Missa de Notre Dame, de Guillaume de Machaut, trio Letari, quando quiserem.

0: século IX até uma peça do século XIX.
1: E como é que foi achar essa peça gregoriana?
0: Na verdade...
1: Essas peças gregorianas?
0: Sim. Não é difícil, né? Existe o Kyrielle, né? Que é um arquivo que é aberto, assim, qualquer um pode buscar no Google, assim, onde tem todas as peças. A diferença é a notação, né, gregoriana, a transposição. No caso, os monges de Solesmes, eles já têm um arquivo com a transcrição para a notação moderna, feita por eles mesmos, desses cantos gregorianos que eu buscava.
1: Então, a maior parte das peças que nós vamos ouvir hoje foram peças que foram compostas para a voz humana.
0: Sim.
1: Gabriel, a palavra letare, que vem do latim, escreve-se laetare, indica, sobretudo, alegria, celebração. E a proposta de você sempre foi celebrar e ter alegria.
0: Sim, no caso, toda música é uma celebração.
1: Exatamente. A vida é uma celebração. E mais, esse repertório de vocês sempre foi desse caráter de abranger vários séculos. A gente está falando aqui de 9 séculos praticamente, né?
0: Sim, não necessariamente, mas eu de fato tenho interesse nessa perspectiva. No ano passado nós fizemos um recital que foram 200 anos de música brasileira, onde nós apresentamos arranjos de outras peças do padre José Maurício, que no caso não eram sacras, uma delas era um arranjo de uma peça do método para piano forte dele, algumas arranjos de peças para piano de Carlos Gomes, e inclusive também um arranjo do prelúdio das Baquenas número 4 de Heitor Villa-Lobos.
1: Pois é, o ouvinte percebeu no início do programa, quando eu fiz a apresentação, violão, violino e sopros. É uma formação, eu diria, original e bastante sui generis para um repertório desse, não é verdade?
0: De fato, apresenta diversos desafios, né, pela natureza diversa de cada um dos integrantes do trio, mas ao mesmo tempo proporciona uma possibilidade de riqueza de timbres que nós procuramos valorizar através dos arranjos.
1: Gabriel, a adaptação dessas peças para essa formação que eu chamei de sui generis ou original, difícil?
0: Então, a dificuldade é encontrar repertório que seja adaptável para a nossa formação, que tem algumas limitações objetivas, no caso de textura e também de executabilidade. No caso, eu descobri, pela experiência, que obras vocais tendem a funcionar bem para a nossa formação. Daí vem o fato de nós termos adaptado diversas obras vocais para essa apresentação de hoje, principalmente obras vocais a capela.
1: Isso devido à tessitura da voz humana?
0: Também, a tessitura, a limitação do violão, no caso eu toco um violão de 6 cordas, né? Então tem uma limitação da questão do violão mesmo, né? Não é, por exemplo, tem muita peça que tem uma parte para piano que não é exequível no meu instrumento, e então as peças que são escritas, pensado para a voz humana, ela funciona bem. E o violão tem uma certa relação assim, com a voz humana.
1: Com certeza. Gabriel, muito obrigado. Vamos então às próximas peças. Ave Maria Stella, de Guillaume Dufay, e Ave Maria, de Cláudio Monteverdi.

Tivemos então na interpretação do trio Letari, Ave Maria de Cláudio Monteverde e Ave Maris Stella de Guillaume Dufay. Para quem chegou aqui agora na Rádio MEC, estamos recebendo Gabriel Lucena, Paulo Azevedo e Pierre Decave do trio Letari. Vamos seguindo então, as próximas peças que nós vamos ouvir são composições de Johann Sebastian Bach, entre elas uma ária do Magnificat e arranjos de prelúdios corais. Primeiro nós teremos um solo com Pierre Decave no Corno Inglês, que é o prelúdio da suíte número 5 para violoncelo, em arranjo do próprio Pierre Decave, e na sequência, com o trio, teremos ária Quia Respectit Humilitatem, do Magnificat, os prelúdios corais BWV 253 e 257 e 259, obras de Johann Sebastian Bach. Mas antes, eu

0: Creio, tenho certeza, que Pierre Decave gostaria de falar alguma coisa com a gente. Pierre, por favor.
1: Então, esse prelúdio faz parte da suíte de Bach, da quinta suíte para violoncelo. Bach escreveu seis suítes. E é interessante esse número seis, né? Porque ele tem várias obras, um conjunto de seis. E eu escolhi essa quinta suíte porque eu encontrei a partitura e é uma suíte em menor, na realidade original, em dó menor. E eu resolvi fazer um arranjo com corno inglês. A gente tem trabalhado vários anos esse arranjo. É uma peça profundíssima e cada dia Bach é aquela história. Você sempre, ele é tão profundo que você sempre encontra coisas novas. Então espero que vocês gostem dessa versão para corno inglês da suíte para violoncelo. É uma sonoridade completamente diferente do violoncelo. Então a gente vai tentar realmente passar essa grande obra.
0: Vamos lá, então. Muito obrigado, Pierre.

0: Numa apresentação do trio Letari, convidados do Sala de Concerto de hoje, teremos Quia Respectit Humilitatem, do Magnificat, e os prelúdios corais BWV 253, 257 e 259, obras de Johann Sebastian Bach. Mas antes tivemos um solo com Pierre Descaves, do Corno Inglês, do prelúdio da suíte número 5 para violoncelo, em arranjo do próprio Pierre Descaves. Muito bem, estamos chegando às últimas obras desse programa e eu quero saber de vocês, gostaríamos de saber como alcançar vocês. Endereço eletrônico, telefone.
1: Nós temos um Instagram do trio, que é @trioletare, se escreve Laetare, Laetare. Trio, Trio, Laetare. Esse é o nosso Instagram.
0: Vem do latim laetare. Tudo
1: Sim.
0: junto? Laetare,
1: Tudo junto,
0: ok.
1: trio letare.
0: Alguém mais gostaria de falar? Pierre Descaves?
2: Então, é um grande prazer tocar nesse trio, porque exatamente por essas obras que são totalmente inusitadas, eu estava até comentando com os colegas que, principalmente as músicas da Idade Média, não são muito tocadas, e assim, poucas pessoas ouvem, e que, à medida que você vai tocando, que você vai adentrando nessa sonoridade, é uma viagem incrível, e a gente convida vocês a ouvirem cada vez mais peças que são fora do comum, assim. E essa obra também do Padre José do Maurício é surpreendente, porque em geral a gente não conhece esse compositor, né, que é um compositor tão importante aqui no Brasil. E ele tem uma sonoridade vocês vão ver que é impressionante. Uma outra coisa que eu queria falar é, pedindo para falar sobre o instrumento, né? Esse instrumento que eu estou tocando chama corno inglês e é um instrumento de palheta. A família das palhetas, a família dos sopros, né, na orquestra, tem os sopros que são com palhetas, que a produção de som é feita com as palhetas, e tem outros instrumentos que são de bocal, por exemplo, os trompetes, né, os trombones, que são os metais. E na família das madeiras, ou seja, são instrumentos fabricados em madeira, inclusive a flauta era no início fabricada em madeira. Dentre as madeiras, tem os instrumentos de palheta dupla. Então, o corno inglês, o oboé, são instrumentos de palheta dupla, e a gente tem que elaborar as palhetas. Então, quando você vai aprender a tocar o oboé, a tocar corno inglês, você também tem que aprender a fazer as palhetas, ou pelo menos raspar as palhetas. E você, muitas vezes, a gente faz desde a cana bruta, e vai todo um processo de manufaturado, né, para a gente poder produzir a palheta. Então, é isso que eu queria realmente falar. Então, os instrumentos de palheta, palheta dupla, e as palhetas simples são o clarinete e o saxofone. São de palhetas simples que tem o bocal. É isso.
0: Pierre Descaves, muito obrigado. Antes tivemos o Gabriel Luciano. Aliás, ele quer voltar a falar. Por favor, Gabriel.
1: Eu só gostaria de mencionar que eu estou lançando um livro, uma antologia de arranjos para violão solo e em duos com um instrumento melódico. No caso, é de um repertório um pouco diferente desse que nós estamos fazendo, que tem uma aplicabilidade funcional, digamos assim. É mais um repertório de música para celebrações, para casamentos e outras celebrações. No caso, eu peguei assim os standards, digamos assim, né, as peças muito comumente tocadas, né, porque eu trabalhei bastante tempo nesse meio, e o violão sempre acabava ficando
0: Patinho feio da história.

0: É, em parte, a gente ficava. Eu tinha que ter o dobro do trabalho, né? Porque eu tinha que pegar as partes de piano e adaptar para o meu instrumento. Então eu pensei, ah, seria muito bom se isso já tivesse pronto. Então, já que não havia assim nada no Brasil lançado para violão desse repertório, eu tive essa ideia e aí, inclusive, ingressei no mestrado profissional da Unirio, no Proemus, onde nós realizamos esses arranjos lá, sobre orientação do Dr. Nicolas de Souza Barros. E nós finalizamos esse livro e.
1: Vamos ter então agora de José Maurício Nunes Garcia, com o trio Letários, Motetos e Mutemur Habito, Crux Fidelis, Felipontus, Sepultu Domini e Inter Vestibulum, de padre José Maurício Nunes Garcia. Vamos a ele?

0: Tivemos então, na apresentação dos nossos convidados, do nosso convidado, Trio Letale, tivemos seis motetos do padre José Maurício Nunes Garcia. Em nome da EBC, empresa Brasil de Comunicação, a Rádio MEC e todos aqueles que participam no Sala de Concerto, agradecemos mais uma vez Gabriel Lucena, no violão e arranjos, Paulo Azevedo, violino, e Pierre Decave, oboé, corda inglês e flauta, por esse concerto, e também aos nossos ouvintes que nos acompanham pelo rádio, pela internet e nas demais plataformas. Continuem conosco em nossa programação. Sou Tony Villani, e esse Sala de Concerto teve trabalhos técnicos de Roberto Barrucho, Joca Sanz e sonoplastia de Silas Mendes e assistência de produção, Carlos Soca. Mas antes de encerrar o Sala de Concerto, teremos uma obra com o Trio Letário, mas primeiro teremos uma surpresa. Quem vai falar dessa surpresa? Paulo Azevedo, eu sinto um certo sotaque além mar em você. É com você, por favor.
1: Então, queria desejar os parabéns à pessoa que acabou de enviar aí uma mensagem, curiosamente, que é a minha esposa, Krishna, que hoje faz anos. Hoje é o aniversário dela, então feliz aniversário, Krishna.
0: Numa deferência, então, especial, nós vamos ouvir uma canção. Como curiosidade, ela foi composta para lá de um século. Ela foi composta numa escola americana, norte-americana, no interior dos Estados Unidos. Isso foi nos idos de 1892. E a letra atual que a gente conhece, ela foi composta, foi adaptada, então, para essa canção em 1912. Ou seja, talvez seja a canção mais cantada e tocada em todo o planeta Terra. Vamos ouvi-la? E é para você, Krishna.

Happy birthday to you, Krishna. Parabéns para você, Krishna. E agora sim, nós vamos encerrar esse sala de concerto. Ave Maria de Bach e Gounod, com o trio Letari, Gabriel Lucena, Paulo Azevedo e Pierre de Cave. Muito obrigado mais uma vez pela sua audiência. Eu sou Tony Villani. Até o próximo sala de concerto. Até lá.

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2: Agora é assim. 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

0: Esculturas, fotografias, gravuras e desenhos compõem a exposição Construir o Aberto, de Mariana Paraíso. A artista investiga as fronteiras entre o espaço doméstico e o espaço público, transformando objetos comuns em novas experiências visuais. A mostra fica em cartaz até 4 de outubro na Galeria de Arte do Sesc Barra Mansa, com entrada gratuita. Do Rio de Janeiro, Jansen Campos para a Rádio MEC, clássica e atual.
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7: Cinco horas e quatro minutos.
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10: Alô, amigos e ouvintes da Rádio MEC. É um prazer estar com vocês mais uma vez produzindo e apresentando o programa Roda de Choro. Hoje faremos o nono programa da série Choro Carioca, Música do Brasil. É uma caixa de discos lançada pela Acari Records, com 9 CDs mostrando só compositores brasileiros nascidos até 1905. Cabe destacar que é uma iniciativa espetacular da Acari. Os arranjos são muito bem feitos e participam das gravações os melhores músicos do Brasil. É muito bem produzida essa caixa. A gente começa hoje de onde paramos no último programa, com o compositor Otávio Dutra, violonista, bandolinista, poeta. Ele é do Rio Grande do Sul, nasceu em 1884 e faleceu em 1937. Ele era um sucesso lá, fundou o lendário grupo Terror dos Falcões e realizou muitas gravações para Odeon, de Porto Alegre. Além disso, ele também escrevia letras para sambas, valsas, marchas, maxixes. A gente ouve dele, Mágoas do Violão.

Você está ouvindo o programa Roda de Choro, apresentando a caixa Choro Carioca, Música do Brasil. Uma caixa maravilhosa, linda, lançada pela Cari Records. Só com compositores nascidos até 1905. Um trabalho espetacular, encabeçado pelo Maurício Carrilho, pela Ana Paz. Só tocado por músicos de primeira linha do Brasil. A gente está ouvindo aqui a obra do Otávio Dutra, um dos compositores mais prestigiados da Caixa. Tem 8 músicas, já apresentamos 5. A gente ouviu agora Mágoas do Violão. A gente passa para 2 músicas do Otávio Dutra. Michola Comeu a Isca, um choro, e um outro choro chamado Mignon.

Ouvimos do Otávio Dutra o choro Me Cola com Meu A Isca e depois um outro choro intitulado Mignon. Para terminar a obra do Otávio, a gente ouve Não Vem Coisinha, um choro. E na sequência, uma música do Oscar Santos, chamada Choro Número 1. Eu falo do Oscar daqui a pouco.

Ouvimos o choro Não Vem Coisinha, do Otávio Dutra, e depois o choro número 1, do Oscar Santos. O Oscar nasceu em Abaetetuba, no Pará. Era o mais velho dos 5 irmãos. Nasceu em 1905 e faleceu em 1976. Ele tocava bateria, chegou a tocar no conjunto Euterpe Jazz. Também aprendeu a tocar saxofone, flauta e clarinete. Na década de 30, começou a compor e passou a viajar para outras cidades do Pará, formando bandas de música e pequenos conjuntos. Transferiu-se definitivamente para o Amapá em 1945, onde montou sua residência, um centro musical chamado Academia Oscar Santos. Compôs dobrados, valsas, marchas, música religiosa, maxixe, frevo, rancheira, quadrilha, samba, choro, lundu. Ele é um compositor de uma obra espetacular. No final da década de 50, teve o seu dobrado 15, gravado pelo Altamiro Carrilho e sua bandinha. A gente passa agora para a obra de Pedro de Alcântara, flautista clássico e popular, batizado José Pedro de Alcântara, nasceu em 1866. Era também funcionário dos Correios. Além de apresentar-se nos cinemas, dirigiu orquestras populares e integrou a Orquestra Sinfônica de Francisco Braga. Vamos ouvir um choro chamado Choro e Poesia. O nome original desse choro era Dores do Coração, mas foi editado em 1907 com um novo nome. Mais tarde recebeu a letra do Catulo da Paixão Cearense e mudou de nome novamente, passando a ser chamado de Ontem ao Luar, gravado pelo Vicente Celestino em 1918. Vamos ouvir então esse clássico do Pedro de Alcântara. Na sequência, a gente ouve um tango brasileiro chamado Edite, do Pixinguinha, que dispensa apresentações.

ouvimos de Pedro de Alcântara, Choro e Poesia. E na sequência, um tango brasileiro do Pixinguinha, Edite. A gente passa agora para a obra de R.L. Oliveira, compositor mineiro. Foi encontrado dele apenas uma música, um manuscrito para piano, no arquivo do Museu da Inconfidência da cidade de Ouro Preto. A gente ouve Moças Mineiras, uma polca. Na sequência, uma música de um compositor muito conhecido, o Ratinho. Ele formou uma famosa dupla caipira com o Jararaca, era Jararaca e Ratinho. Ele foi um dos principais saxofonistas da primeira metade do século XX. Ele é paraibano, de Itabaiana, e mudou-se para Recife com 18 anos, onde foi trabalhar como músico. Integrou o grupo Turunas Pernambucanos, que excursionou com grande sucesso pelo Brasil. Em 1930, começou a gravar choros, valsas, todos de sua autoria, entre eles o clássico, super conhecido, né? Saxofone, Por Que Choras? Vamos ouvir dele o choro chamado Bonitão.

Ouvimos Moças Mineiras, uma polca do R.L. Oliveira, compositor mineiro, e depois Bonitão, um choro do Ratinho. A gente vai agora para a obra do Raul Silva, nascido em São Paulo, Raul Silva, em 1889, tocava flauta, compunha choros, valsas, sambas carnavalescos e canção. A partir de 1930, várias músicas suas foram gravadas pelo Benedito Lacerda, entre elas o choro super conhecido no meio dos chorões, chamado Juriti. Vamos ouvir do Raul Silva um tango brasileiro, com o nome de Carioca. Na sequência, Santos Bocó. Santos Bocó foi mestre da banda do Arsenal de Guerra do Rio de Janeiro, e foi ele que

ensinou, vejam só, música ao grande maestro Anacleto de Medeiros. Ele tocava oboé e estima-se que ele tenha vivido entre 1850 e 1910. Vamos ouvir do Santos Bocó Os Bombeiros do Recife, um maxixe.

Ouvimos do Raul Silva o tango brasileiro chamado Carioca e, na sequência, Os Bombeiros do Recife, o Maxixe do Santos Bocó. A gente vai agora para a obra do Toeca Dantas, da família de músicos da região do Seridó, no Rio Grande do Norte. Batizado Antônio Pedro Dantas, nasceu em 1870 e faleceu em 1940, mais conhecido como Tonheca. Estudou clarinete, mas dizem que ele tocava todos os instrumentos da banda, era um músico excepcional. A gente ouve dele a valsa Royal Cinema. Em seguida, uma música do Tunico do Padre. O apelido se deu porque o irmão dele era padre. Tunico tocava flauta, clarinete, saxofone, foi regente, arranjador. Nasceu e viveu em Pirenópolis, em Goiás. Compôs fantasias, concertos, estudos, quadrilhas, habaneiras. Uma obra muito rica. A gente ouve dele Ora Veja, uma polca lundu.

0: Ouvimos de Tonheca Dantas, Royal Cinema, e na sequência de Tunico do Padre, Ora Veja, uma polca lundu. O programa Roda de Choro encerra a série Choro Carioca, Música do Brasil. Como falei no início do programa, é uma caixa com 9 discos lançada pela Acari Records. Quem quiser comprar, vá lá no site deles, www.acari.com.br. Super bem produzida, produção artística do Maurício Carrilho, pesquisa do Maurício da Ana Paz, produção executiva da Luciana Rabelo, com os melhores músicos do Brasil. No som, Gilberto, aceite meu forte abraço e até o próximo Roda de Choro.
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8: Seis horas e quatro minutos, um excelente dia para todos nós. Segunda-feira, 31 de agosto de 2026. Eu sou Raquel Ricardo e vamos juntos até as 10 horas. E a seguir, para começar o Áurea Música desta manhã, Doxas Ticon de Cassiani, conjunto Capela Romana, direção Alexander Lingas.

0: na Rádio MEC, Doxas Ticom, de Cassiani, conjunto Capela Romana, direção Alexander Lingas. 6:10, muito bom dia para você.
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0: Na sequência, Maviel de Gauthier de Coincy, conjunto Alla Francesca, direção Brigitte Lane.

0: Na Rádio MEC, Maviel de Gauthier de Conci, conjunto La Francesca, direção Brigitte Lana. 6:14.
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0: Na sequência, L'Imam de Pó, de Guillaume de Machaut, conjunto Obsidienne, direção Pierre Hamon.

Na Rádio MEC, Lima Madepor, de Guillaume de Machaut, conjunto Obsidienne, direção Pierre Ramon. 6h20. Seguimos então o programa Aura Música com Miserere Mei Deus, de Josquin des Prez, conjunto La Chapelle Royale, direção Philippe Revegue.

0: na Rádio MEC, Miserere Mei Deus, de Josquin Desprez, conjunto La Chapelle Royale, direção Philippe Revegue. 6:36, muito bom dia para você.
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0: Congratulamini mi hominis, de Andreas Pavernage, Utopian Ensemble, direção Ian Fanotrive.

Muito bem, na Rádio MEC, congratulamini mi homines de Andreas Pavernage, Utopia Ensemble, direção Ian Fano Trivi. 6h44, Rádio MEC clássica e atual. Pavana Gagliarda e Branlechi La Bataille, de Pierre Falese. Capella Sancti Michaelis e Courant Consort, direção Eric Van Evel.

Na Rádio MEC, Pavana Gagliarda e Branlessir La Bataille de Pierre Falese, Capela Sancti Michaelis e Curend Consort, direção Eric Van Evel. E para encerrar, Maria Unza Fruva, anônimo do século XV, Ensemble Unicorn, direção Michael Bosch.

0: E assim encerramos o programa Áurea Música desta manhã com Maria Unza Frova, anônimo do século XV, Ensemble Unicorn, direção Mikael Posch. Eu, Raquel Ricardo, volto logo depois da propaganda eleitoral. Até lá. 6:57.
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2: 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A mostra reúne artistas de diferentes territórios da América Latina, como Ailton Krenak, Cláudia Andujar, Dayara Tucano e Denilson Baniwa, com pinturas, fotografias, esculturas e instalações. Em cartaz até 20 de setembro na Galeria FGV Arte, que fica na Praia de Botafogo. Do Rio de Janeiro, Jansen Campos para a Rádio MEC, clássica e atual.
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10: Você sabia que a Biblioteca Nacional é a maior da América Latina? O acervo, que inclui raridades, abriga desde livros raros e manuscritos antigos até mapas detalhados e periódicos históricos. É um importante centro de preservação cultural no Brasil. Lá, além de poder ler um livro de diferentes épocas e lugares, você pode desfrutar de exposições temporárias e visitas guiadas. Um verdadeiro tesouro situado na Avenida Rio Branco, no centro. 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
5: Um dos grandes clássicos do teatro mundial ganha uma nova montagem no Rio de Janeiro. Gaivota, de Anton Chekhov, retorna aos palcos em versão da Armazém Companhia de Teatro, destacando temas que seguem atuais. Com direção de Paulo de Moraes, o espetáculo Gaivota segue em cartaz até 13 de setembro no Centro Cultural do Banco do Brasil, no centro da cidade. Do Rio de Janeiro, Jansen Campos para a Rádio MEC, clássica e atual.
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7: Sete horas e 30 minutos e começamos Manhã MEC FM de hoje com La Cascade, de Chacona em Fá Maior, de Nemongoti, Alaúde Barroco, Miguel Cerdoura. Bom dia para você.

0: Na Rádio MEC, La Cascade, da Chacona em Fá Maior de Nimon Gauthier, Alaúde Barroco, Miguel Cerdoura. 7h42, muito bom dia. Rio de Janeiro, com segunda-feira de céu nublado e pancadas de chuva esparsas durante todo o dia. Noite com tempo aberto. Estamos em alerta moderado de chuvas intensas. Aqui no centro, 22 graus. Brasília, sol com algumas nuvens, não chove. Alerta laranja de baixa umidade, agora 22 graus. Em Belo Horizonte, manhã de sol com muitas nuvens à tarde. À noite, a nebulosidade diminui. Alerta moderado de chuvas intensas, faz 21 graus. E em Fortaleza, muitas nuvens o dia todo, com aberturas de sol, sem previsão de chuva, faz 27 graus.
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0: Na sequência, Letare Turba Celitum, de Johann Joseph Fuchs. Mezzo-soprano, Mônica Maur. Ensemble Capricce, direção Matias Malta.

0: Na Rádio MEC, Letare Turba Celitum, de Johann Josef Fuchs. Mezzo soprano, Mônica Maur. Ensemble Capricci, direção Matias Malta. 7h50. Caixa paga Bolsa Família de agosto a beneficiários com NIS de final zero. Valor médio do benefício neste mês está em R$ 678,85. 7h50, um ótimo dia.
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0: Fantasia em Mi bemol maior de Georg Philipp Telemann, cravo Joseph Payne.

0: Na Rádio MEC, Fantasia em Mi bemol maior de Georg Philipp Telemann, Cravo Joseph Paine. Estados Unidos e Irã retomam hostilidades. Ilha de Larak é atacada. Detalhes em agenciabrasil.ebc.com.br.
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0: Na sequência, presto da Sinfonia em Si bemol maior de Georg Matthias Mohn, conjunto Larpa Festante, direção Mitch Geiger.

0: Na Rádio MEC, presto da Sinfonia em Si Bemol Maior, de Georg Matthias Mohn. Conjunto Larpa Festante, direção Mitch Geig. 8 horas em ponto.
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0: Seguimos então com o Concerto Grosso número 4 em Si Bemol Maior, de Giovanni Battista Sammartini, com o conjunto Imusit.

0: Na Rádio MEC, Concerto Grosso número 4 em Si bemol maior, de Giovanni Battista Sammartini, conjunto e Musit. Receita paga nesta segunda, último lote de restituição do Imposto de Renda 2026. Cerca de 521,9 mil contribuintes receberão R$1,2 bilhão. Saiba mais em agenciabrasil.ebc.com.br.
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0: Baile, Marcha e Chacona da Ópera Alessandro, de Christoph Willibald Gluck. Conjunto Música Antiqua Köln, direção Reinhard Goebel.

0: Na Rádio MEC, baile, marcha e chacona da ópera Alessandro de Christoph Willibald Gluck. Conjunto Música Antiga Khan e a direção de Reinhard Goebel. 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
0: Allegro da Sinfonia para Viola e Contrabaixo em Ré Maior, de Carl Dieters von Dietersdorf. Solistas Steven Singles e Rodney Stafford. Academia St. Martin the Fields.

0: Na Rádio MEC, Allegro da Sinfonia para Viola e Contrabaixa em Ré Maior de Carl Dietrich von Dietersdorf. Solistas Stephen Shingles e Rodney Slatford. Academia St. Martin the Fields.
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0: O Grupo Pedras comemora 25 anos de história com uma ocupação artística que reúne teatro, música, exposições, oficinas e encontros com o público. A programação inclui os espetáculos adultos Céu de Agora e Restim e as montagens infantis Rosa e a Semente e Rosa e a Floresta. A celebração acontece de 7 a 31 de agosto no Espaço Cultural Sérgio Porto, no Humaitá. Do Rio de Janeiro, Jansen Campos para a Rádio MEC, clássica e atual.
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7: 8 horas e 33 minutos, mais uma vez, bom dia para você. Seguimos com o trio em Fá Maior de Johann Gottlieb Graun, Ensemble Il Gardelino, direção Marcel Ponselli.

0: na Rádio MEC, trio em Fá Maior de Johann Gottlieb Grau, Ensemble Il Gardelino, direção Marcel Poncelli. Defesa Civil reconhece situação de emergência em 6 cidades do Sul. Municípios do Paraná, Rio Grande do Sul e Santa Catarina foram atingidos por granizo e tempestades. 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
0: Maestoso do Quinteto para Violão número 4 em Ré Maior, de Luigi Boccherini. Solista José Miguel Moreno, conjunto La Real Câmara.

Na Rádio MEC, maestoso do quinteto para violão número 4, em Ré maior, de Luigi Boccherini. Solista José Miguel Moreno, conjunto La Real Câmara. 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
0: E agora é minueto da Sinfonia número 102 em Si bemol maior, de Joseph Haydn, orquestra do Royal Concertgebouw e a regência de Nikolaus Harnoncourt.

0: Na Rádio MEC, Minueto da Sinfonia número 102 em Si bemol maior de Joseph Haydn, orquestra do Royal Concertgebouw e a regência de Nicolaus Harnoncourt. 8 horas e 56 minutos.
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0: Rondó do Concerto para Piano em Dó Maior de Ignaz Pleyel. Solista Diane Barr, Orquestra Pleyel e a regência de Johannes Klumpp.

0: Na Rádio MEC, Rondó, do Concerto para Piano em Dó Maior, de Ignace Pleyel. Solista Diane Barr, Orquestra Pleyel e a regência de Johannes Klump.
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4: Segunda-feira, 31 de agosto de 2026, 9 horas e 1 minuto. Um excelente dia para você. Seguimos então com a Sinfonia em Mi Bemol Maior de Christian Westerhoff, Orquestra Sinfônica de Osnabrück e a regência de Herma Baimann.

0: Na Rádio MEC, Sinfonia em Mi bemol maior de Christian Westerhoff. Orquestra Sinfônica de Osnabrück e a regência de Herman Baiman. Pé de meia. 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
0: Seguimos com o intermezzo da suíte de balé em Ré maior de Larner. Orquestra Filarmônica Estatal Eslovaca e a regência de Alfred Walter.

0: Na Rádio MEC, Intermezzo, da suíte de balé em Ré maior de Lerner. Orquestra Filarmônica Estatal Eslovaca, regente Alfred Walter. 9h29, Rádio MEC, clássica e atual.
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3: 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Um dos grandes clássicos do teatro mundial ganha uma nova montagem no Rio de Janeiro. Gaivota, de Anton Chekhov, retorna aos palcos em versão da Armazém Companhia de Teatro, destacando temas que seguem atuais. Com direção de Paulo de Moraes, o espetáculo Gaivota segue em cartaz até 13 de setembro no Centro Cultural do Banco do Brasil, no centro da cidade. Do Rio de Janeiro, Jansen Campos para a Rádio MEC, clássica e atual.
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11: Você conhece o Cristo Redentor? Localizado no Parque Nacional da Tijuca, é uma das sete maravilhas do mundo moderno. De braços abertos, a estátua do Cristo no topo do Morro do Corcovado oferece uma linda vista panorâmica da cidade maravilhosa. Visitar o Cristo Redentor é uma experiência única e inesquecível. 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
0: Mais uma vez, a hora certa para você, 9h31. Muito bom dia. Na sequência, trio para violoncelo, viola e contrabaixo de Homberg. Violoncelo Klaus Stoppel, viola Hirofumi Fukai, contrabaixo Gerhard Dieser.

0: Muito bem, na Rádio MEC, trio para violoncelo, viola e contrabaixo de Homberg. Violoncelo Klaus Stoppel, viola Hirofumi Fukai, contrabaixo Gerhard Dieser. 9h45.
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0: Rondino em Mi bemol maior para instrumentos de sopro de Beethoven, conjunto Mozart Fiato.

Rondino em Mi bemol maior para instrumentos de sopro de Beethoven, conjunto Moitse Fiato. Seguimos com Eccomi finalmente, Feste, Pompe, Omaggi, Onore, área da ópera Filha do Regimento, de Gaetano Donizetti. Tenor, Juan Diego Flores, Orquestra Sinfônica de Milão e a regência de Carlo Rizzi.

0: Eccomi finalmente, Feste, Pompeo, Omadi, Onore, aria da ópera Filha do Regimento, de Gaetano Donizetti, tenor, Juan Diego Flores, Orquestra Sinfônica de Milão e a regência de Carlo Rizzi. 10 horas em ponto, eu, Raquel Ricardo, volto amanhã às 7 da manhã. Fique em instantes com Tony Villani. Até amanhã!
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8: A guitarrada paraense desembarca no Rio de Janeiro com o projeto Guitarras do Norte. 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
11: 10:06, muito obrigado Raquel Ricardo e para todos nós um excelente início de semana, segunda-feira, 31 de agosto de 2026. Agradeço a sua audiência, sou o Tony Villani, nós seguimos juntos até as 14h. Nós vamos ouvir a seguir a abertura fantasia Romeu e Julieta de Tchaikovsky, Orquestra Filarmônica de Oslo. A regência de Marius Janssens.

Pela Rádio MEC, abertura Fantasia, Romeo e Julieta de Tchaikovsky, Orquestra Filarmônica de Oslo, a regência de Marius Jansons, 10h25, trio com piano número 2 em Sol menor, opus 26, de Dvořák, violino Nadia Majeskov, violoncelo Peter Adams, piano Yoshiko Endo.

Trio com piano, número 2, em Sol Menor, opus 26, de Dvořák. Violino Nigel Majeskov, violoncelo Peter Adams e ao piano Yoshiko Endo. Rádio MEC, clássica e atual. 10h55. La Boîte Juju, balé para crianças de Debussy. Corda inglês Pierre-Vincent Plante, Orquestra Sinfônica de Montreal. A regência de Charles Dutoit.

La boîte Joujou, ballet para crianças de Claude Debussy, corde inglês, Pierre-Alain Van de Plante e Orquestra Sinfônica de Montreal, a regência de Charles Dutoit. Rádio MEC, clássica e atual. Outono, com a de John Thomas, com a arpista Acacia Brasil.

Outono de John Thomas com o artista Acácia Brasil. Nós vamos encerrar o Manhã Mac FM com

Vamos encerrar o Manhã Mac FM com Ave Libertas, poema sinfônico, Opus 18, de Leopoldo Miguês, com Yara Ferraz e Marina Brandão.

0: Sinfônico Opus 18 de Leopold Bigues, pianistas Yara Ferraz e Marina Brandão, encerrando Manhã Mac FM de hoje. Eu agradeço sua audiência, sou o Tony Villani, eu volto ao meio-dia e 30 com mais um Concerto Mac. A seguir você fica com a propaganda gratuita eleitoral. Até já.
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0: 5 segundos, formação de rede para o horário eleitoral obrigatório.
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13: Caio Blá e Pedro Henrique Miller estrelam Subversão Kafka, adaptação livre de três contos do escritor tcheco Franz Kafka. A montagem combina humor, absurdo e música ao vivo para refletir sobre o papel do artista no mundo contemporâneo. A temporada vai de 14 de agosto a 27 de setembro no Teatro Prio, na Gávea. Do Rio de Janeiro, Jansen Campos para a Rádio MEC, clássica e atual.
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13: A premiada Companhia do Tijolo apresenta Restinga de Canudos, espetáculo que revisita a Guerra de Canudos a partir do olhar dos moradores de Belo Monte. Com música ao vivo e forte inspiração na cultura popular brasileira, a montagem destaca histórias de resistência e memória coletiva. A temporada vai de 20 de agosto a 13 de setembro na Arena Sesc Copacabana. Do Rio de Janeiro, Jansen Campos para a Rádio MEC, clássica e atual.
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4: Meio-dia e 32.
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4: Boa tarde a todos, segunda-feira, 31 de agosto de 2026. O Concerto MEC de hoje faz um destaque ao virtuoso violinista israelita-americano Itzhak Perlman. Perlman nasceu em 31 de agosto de 1945. Começamos o programa com a sonata para violino e piano número 4, em Dó menor, BWV 1017, de Bach. Com você, Itzhak Perlman, violino, e Marta Gerici ao piano.

0: Sonata para violino e piano, número 4, em Dó menor, BWV 1017, de Johann Sebastian Bach, violinista Itzhak Perlman, destaque no concerto MEC de hoje, ao piano Marta Gerich.
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0: Muito boa tarde a todos. 12:51, chegamos ao final do programa de hoje com o tema do filme de Steven Spielberg, A Lista de Schindler, música de John Williams. Mais uma vez com você, o violinista Itzhak Perlman e orquestra sob a direção do próprio autor, John Williams.

Lista di Schindler, tema do filme de Steven Spielberg, música de John Williams, violino, destaque do programa de hoje, violinista Isaac Perlman e orquestra sob a direção do próprio autor, John Williams. E esse foi o Concerto Beck de hoje. Eu agradeço a sua audiência, sou o Tony Villan.

0: Eu volto em instantes com mais um Clássicos do Ouvinte. Acompanha comigo.
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13: O artista Valtércio Caldas terá cerca de 100 obras reunidas na mostra O Tempo, que percorre 6 décadas de produção. A exposição reúne esculturas, desenhos, pinturas e instalações que investigam temas como espaço, percepção e passagem do tempo. Um dos destaques é a obra Quarto Azul, que transforma a experiência do visitante em parte da criação artística. A mostra vai de 14 de maio a 27 de setembro, na Casa Roberto Marinho, no Cosme Velho, no Rio.
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0: Uma hora e quatro minutos.
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0: Boa tarde a todos e bem-vindos. Segunda-feira, 31 de agosto de 2026. Sou o Tony Villani. Nós já vamos começar o Clássicos do Ouvinte com o pedido da ouvinte Maria Luísa, de Brasília, Distrito Federal. Maria Luísa, você começa o programa com o seu pedido. A abertura em Mi Maior, de Christoph Graupner. Conjunto Nova Extravaganza, a direção de Siegbert Hampe.

0: Em Clássicos do Ouvinte, pela Rádio MEC, tivemos a abertura em Mi Maior de Christoph Graupner. Conjunto Nova Extravaganza, a direção de Siegbert Campe, foi um pedido de Maria Luísa de Brasília.
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0: Boa tarde a todos. 1:13. Próximo pedido. Concerto para violino e orquestra número 2 em Si menor, opus 7, La Campanella de Paganini. Violino Salvatore Accardo e Orquestra Filarmônica de Londres, a regência de Charles Dutoit. É um pedido de Vladimir Baffa de Oswaldo Cruz, no Rio de Janeiro.

0: Concerto para violino e orquestra número 2 em si menor opus 7, La Campanella de Paganini, violino Salvatore Accardo, Filarmônica de Londres, a regência de Charles Dutoit. Esse foi um pedido de Vladimir Baffa, de Oswaldo Cruz, no Rio de Janeiro.
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0: Boa tarde a todos, 1h44, o último pedido da tarde de hoje, Simone Bisotto, de Belo Horizonte. Você encerra o programa com seu pedido, O Voo da Cotovia, de romance para violino e orquestra, de Vaughan Williams. Solista Rafael Jurian e a Sinfonieta de Cleveland, regência de Lewis Lane.

O Voo da Cotovia, romance para violino e orquestra de Vaughan Williams, solista Raphael Julien, sinfonieta de Cleveland e regência de Lois Lane, pedido de Simone Bisotto, da capital mineira, Belo Horizonte. Esse foi o Clássicos do Ouvinte de hoje. Agradeço quem acompanhou e...

0: mais ainda quem participou. Na sequência, fica na companhia de Rui Vasconcelos. Sou o Tony Villani e a gente volta a se encontrar amanhã às 10 da manhã. Até lá.
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2:04. Uma boa tarde para você, ouvinte da Rádio MEC Clássica e Atual. Eu sou Rui Vasconcelos e vamos juntos até às 18 horas com esta nova edição de Grandes Clássicos desta segunda-feira, 31 de agosto de 2026. Vamos iniciar ouvindo de Amílcar Ponchielli, abertura La Gioconda, Orquestra Amazonas Filarmônica e a regência de Luiz Fernando Malheiros.

0: Abertura La Gioconda de Ponchielli, Orquestra Amazonas Filarmônica e a regência de Luiz Fernando Malheiros.
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0: 2:09, duas peças para piano, Uma Lágrima e Gopak.

0: Duas peças para piano, Uma Lágrima e Gopak, de Mussorgsky. Ao piano, Tomislav Bainov.
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0: 2:15. Seguindo grandes clássicos, vamos ouvir agora Contos dos Bosques de Viena, de Johann Strauss Filho, com a Orquestra Filarmônica de Berlim e a regência de Herbert von Karajan.

0: Com Herbert von Karajan à frente da Orquestra Filarmônica de Berlim, ouvimos de Johann Strauss Filho, Contos dos Bosques de Viena. 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
2: A Galeria Mestre Vitalino recebe a exposição Zona de Sacrifício, do Ouro ao Pó, da documentarista e artista visual Isis Medeiros. A mostra apresenta fotografias e documentos sobre os impactos da exploração de lítio no Vale do Jequitinhonha, em Minas Gerais, região que concentra a maior parte das reservas do mineral no Brasil. A exposição está na Galeria Mestre Vitalino, na Rua do Catete, 179, até 1º de novembro.
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8: Já subiu a escadaria Selarón? São mais de 200 degraus, coberto por milhares de azulejos coloridos, vindos de mais de 100 países. É um dos mais procurados pontos turísticos do Rio. Ela conecta os bairros de Santa Teresa e a Lapa. A obra é um exemplo de como a arte pode transformar espaços urbanos em um ponto cultural. Um lugar perfeito para um clique. 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
0: Duas horas e 32 minutos, seguindo Grandes Clássicos, vamos ouvir agora Rapsódia Russa em Si Menor. Danças Populares Romenas, de Bela Bartók, com a Orquestra de Câmara de Israel e a regência de Mendy Rodan.

0: Danças Populares Romenas de Béla Bartók com Orquestra de Câmara de Israel, regência de Mandy Rodan.
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0: 2h39, seguindo grandes clássicos, vamos ouvir agora Rapsódia Russa em Mi Menor, de Rachmaninoff. Pianos, Vladimir Askenazy e André Prévost.

0: Rapsódia Russa em Mi Menor, de Rachmaninoff. Pianos Vladimir Askenazy e André Prévost.
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0: Suíte de balé número 4 de Shostakovich, Orquestra Nacional Escocesa, regência de Nimi e Irvi.

0: Suíte de balé número 4 de Shostakovich com Orquestra Nacional Escocesa e a regência de Nimi Irvi.
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7: O Grupo Pedras comemora 25 anos de história com uma ocupação artística que reúne teatro, música, exposições, oficinas e encontros com o público. A programação inclui os espetáculos adultos Céu de Agora e Restim e as montagens infantis Rosa e a Semente e Rosa e a Floresta. A celebração acontece de 7 a 31 de agosto no Espaço Cultural Sérgio Porto, no Humaitá. Do Rio de Janeiro, Jansen Campos para a Rádio MEC, clássica e atual.

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6: Três e seis, uma boa tarde para você, ouvinte da Rádio MEC Clássica e Atual. Vamos ouvir agora a abertura Neue Sonntag, de Paul Hindemith. Orquestra BBC Philharmonic, regência de Jean-Pascal Tortelier.

0: Abertura Neues von Tag, de Paul Hindemith, com a Orquestra BBC Philharmonic e a regência de Jean-Pascal Tortelier.
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0: Petrusca, três movimentos de Igor Stravinsky. Ao piano, Beatrice Renat.

0: Petrushka, três movimentos de Igor Stravinsky, com a pianista Beatrice Rana. 3:30.
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3: O artista Vicky Muniz ganha uma grande retrospectiva com obras inéditas, esculturas monumentais,

0: e séries raramente exibidas no Brasil. A mostra Vicky Muniz, a Olho Nu, apresenta cerca de 20 novos trabalhos e destaca a transformação de objetos cotidianos em experiências visuais grandiosas. Entre os destaques está uma Ferrari em tamanho real criada a partir das memórias de infância do artista. A exposição fica em cartaz de 20 de maio a 7 de setembro no Centro Cultural do Banco do Brasil.
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6: Conheça o Jardim Botânico. É um dos jardins mais belos do mundo. Encanta com suas alamedas sombreadas e sua rica diversidade botânica. Você pode observar plantas de diversos países, além de monumentos, construções e obras de arte. Um lugar perfeito para lazer, cultura e arte ao ar livre. 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
7: Três e 33, seguindo Grandes Clássicos, vamos ouvir agora Soneta para violino e piano número 2 em Ré maior, de Prokofiev, opus 94A. Ao piano, Boris Berezovsky e o violino de Vadim Rapal.

0: Sonata para violino e piano número 2 em Ré maior, opus 94A de Prokofiev. Ao piano, Boris Berezovsky, acompanhado pelo violinista Vadim Repin. 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
3: Quando surgir o sol no mar dos crocodilos, irei caçar os grus com setas de açafrão. E assim que o pôr do sol ornar-me de berilos, voltarei ao país das flores do lodão. Enquanto eu caço os grus e os pássaros tranquilos, tu ficas nos jardins, beijando meu pavão. Só voltarei de tarde, ornado de berilos, voando pelo mar, montado num dragão. De lá trarei a flor que dá no mar vermelho, e a fênix traz do bico, e atira sob o espelho do lago, para que o grifo admire a perfeição. Também trarei o nardo e a pedra preciosa, e os lótus cor de prata, e os trevos cor de rosa, quando caçar os grus com setas de açafrão.
1: De Sossígenes Costa, A Canção do Menino do Egito, por Neide Arcanjo. 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
11: Quatro horas, dois minutos, seguindo Grandes Clássicos, vamos ouvir agora. De Samuel Barber, concerto para violino e orquestra, Opus 14. Solista Isaac Stern, Orquestra Filarmônica de Nova York, regência de Leonard Bernstein.

0: Concerto para violino e orquestra, Opus 14, de Samuel Barber. Solista Isaac Stern, Orquestra Filarmônica de Nova York e a regência de Leonard Bernstein.
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0: 4:26. Love is Here to Stay, de Gershwin. Soprano Jess Norman, acompanhado pelo pianista John Williams.

0: Com a soprano Jancy Norman, acompanhada pelo pianista John Williams, ouvimos de Gershwin, Love is Here to Stay. 4:30.
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7: A FGV Arte apresenta a exposição Eu Chorei Rios, Arte dos Povos Originários da América. A mostra reúne artistas de diferentes territórios da América Latina, como Ailton Krenak, Cláudia Andujar, Dayara Tucano e Denilson Baniwa, com pinturas, fotografias, esculturas e instalações. Em cartaz até 20 de setembro na Galeria FGV Arte, que fica na Praia de Botafogo. Do Rio de Janeiro, Jansen Campos para a Rádio MEC, clássica e atual.
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2: O Maracanã, já conheceu? É um dos estádios de futebol mais famosos do mundo. E lá você pode fazer um tour guiado para conhecer a história do futebol brasileiro. Programe sua agenda e faça uma visita. 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
3: Quatro e trinta e três. Seguindo Grandes Clássicos, vamos ouvir agora de Aaron Copland, El Salón México. Pianistas Cristina e Michele Naldon.

0: Com as pianistas Christine e Michelle Naughton, ouvimos El Salón México, de Aro Cobland.
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0: Quatro e quarenta e quatro. Lembrando que daqui a pouquinho, às 18 horas, mais uma edição do Antena MEC, o seu programa cultural de fim de tarde. Seguindo a nossa seleção musical vespertina com as maiores obras do repertório de concerto, vamos ouvir agora de Kurt Weill, Miles After Mile, Stay Well, Life, Love and Laughter e My Ship, com o Palácio Orquestra e a regência de Hans Karl Gruber.

0: Miles After Mile, Stay Well, Life, Love and the Lather e My Ship, de Kurt Weill, com a Palast Orchestra e a regência de Hans Carl Gruber.
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0: dos netos do Visconde, eu sou tão grande conde que embaixo de uma pedra o meu brasão se esconde. Descubra, dona Sancha, onde o brasão se esconde. Onde está, dona Sancha, esta fruta de conde? Coberta de ouro e prata é o meu lençol de conde. Descoberta maior é a do solar do conde. Descobrindo o segredo entre as frutas de conde, verás que é de ouro e prata a nobreza do conde. Se eu sou filho do rei, pergunte, indague e sonde. Pergunte a São Miguel, a pedra é que responde. O bom descobridor é o da vila do conde. Queres chegar à pedra e não sabes por onde? Descubra, dona Sancha, entre as frutas de conde, em que pedra preciosa o sangue azul se esconde.
1: Disse Cígnes Costa, dona Sancha se encontra entre as frutas de conde, por Pedro Paulo Rangel. 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
3: O diretor Brian De Palma, criador de clássicos como Carrie, A Estranha e Scarface, vai contar com pelo menos 2 brasileiros na equipe de seu próximo filme, Doce Vingança. O diretor de fotografia, Pedro Sotero, que trabalhou em Bacurau e Aquários, e a figurinista Cláudia Kopke, de Ainda Estou Aqui e Tropa de Elite. O filme

0: O filme Doce Vingança é um projeto antigo do diretor. Chegou a ser anunciado em 2014 no papel principal, mas nenhum nome do elenco foi confirmado até agora.
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6: Cinco horas, quatro minutos, uma boa tarde para você, ouvinte. Vamos ouvir agora de Alberto Rinastera, Concerto para Harpa e Orquestra, Opus 25, com a harpista alemã Jutta Soff, acompanhada pela Orquestra Estatal de Dresden e a regência de Siegfried Kurz.

0: Concerto para harpa e orquestra, opus 25, de Alberto Rinastera, com a harpista alemã Jutta Soff, acompanhada pela Orquestra Estatal de Dresden e a regência de Siegfried Kurz.
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1: Valsa de A Menina das Nuvens, aventura musical de 1952 de Villa-Lobos, com a pianista Sônia Rubinsky.

Valsa de A Menina das Nuvens, aventura musical de 1952 de Vila Lobos com a pianista Sônia Rubinski. 5h32.

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0: A Ponte do Rio Kwai, tema do filme de David Lean, de Michel Arnold, com a orquestra da BBC de Londres e a regência de Andrew Davis.

0: Com Andrew Davis, à frente da orquestra da BBC de Londres, ouvimos de Michael Arnold A Ponte do Rio Kwai, tema do filme de David Lean.
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Sweet West Side Story, de Bernstein, com o violonista Pablo Viegas. Rádio Mac clássica e atual, 5h43. O Alvorecer do Século da Humanidade, opus 259, de Amaral Vieira. Ao piano, o próprio compositor Amaral Vieira, acompanhado pela Orquestra Filarmônica da cidade de Tóquio e a regência de Akihiro Shiota.

Kwaki Hiroshita, à frente da Orquestra Filarmônica da cidade de Tóquio, com o pianista Amaral Vieira, ouvimos O Alvorecer do Século da Humanidade, Opus 259, de Amaral Vieira. 5h54, agora a última peça de grandes clássicos de hoje. Vamos ouvir Por Uma Cabeça, de Carlos Gardel, com a Orquestra Nacional do Capitólio de Toulouse e a regência de Michel Plasson.

0: Pono na Cabeça, de Carlos Gardel, com a Orquestra Nacional do Capitólio de Toulouse e regência de Michel Plasson. E assim finalizamos a edição de hoje de Grandes Clássicos, que eu volto amanhã às 14h com mais uma nova edição. Continue nossa programação, pois vem aí mais uma edição do Antena MEC, o seu programa cultural de fim de tarde, na apresentação de Sidney Ferreira. Muito obrigado pela sua audiência e até amanhã.
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5: Seis horas.

Olá, amigos, muito boa noite. Está no ar o Antena MEC, seu programa cultural de fim de tarde. Numa rede formada pelas rádios MEC FM, AM do Rio de Janeiro, Brasília e Belo Horizonte, FM Cultura de Porto Alegre e Educativa FM de Fortaleza. Eu sou o Sidney Ferreira e você encontra aqui o melhor do jazz e do instrumental, além de entrevistas e dicas sobre o que de mais relevante acontece na vida cultural da sua região e de todo o país. Iniciamos ao som de Da Cor do Pecado, música de Bororó, na interpretação de Silvério Pontes e Zé da Velha.

0: Ouvimos Travessia, composição de Milton Nascimento, na performance de Roberto Moraes.
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0: O coreógrafo do icônico grupo Corpo, Rodrigo Pederneiras, tem um convite muito especial para você, ouvinte do Antena MEC no Rio de Janeiro.
2: Olá, eu sou Rodrigo Pederneiras, coreógrafo do Grupo Corpo. Estou aqui para convidá-los a assistir o nosso espetáculo no Teatro Municipal, em curta temporada, de 2 a 6 de setembro. O programa é Piracema, trabalho que foi feito para comemoração dos 50 anos do Grupo Corpo, e Lecona, que é uma obra que é absolutamente enigmática para nós até hoje. Então, espero por vocês, um grande abraço.
0: Relembrando, as apresentações do Grupo Corpo no Municipal acontecem a partir desta quarta-feira, dia 2 de setembro, até domingo, dia 6. De quarta a sábado, o evento terá início às 8 da noite. No domingo, começa às 5 da tarde. O Teatro Municipal do Rio de Janeiro fica na Praça Floriano, sem número, no centro do Rio. Os ingressos podem ser adquiridos através da plataforma Fever. Você ouve agora Four, composição de Miles Davis na interpretação de Maurice Einhorn.

0: Ouvimos Zambujeira, composição e interpretação de Bernardo Lobo e Pablo Lapiduzas.
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0: 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Você ouve agora Xará, na composição. É composição de Carlos Piau, interpretação também de Carlos Piau.

Você está ouvindo Maria Fumaça, composição de Rafael dos Anjos, na interpretação do grupo Galinha Caipira Completa. A seguir, quem nos ouve em Brasília terá as dicas e informações culturais locais com Pedro Pontes, enquanto eu sigo com as demais regiões após um breve intervalo. Até já! 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

Já está disponível nas plataformas de música o novo álbum do compositor e pianista Nicolas Abdo, feito em parceria com os violões do Duo Maia, formado pelos irmãos Rafael e Tadeu. Origins traz 4 peças, entre composições autorais de Abdo e outras de repertório clássico em arranjos para 2 violões. Quem nos traz mais detalhes a respeito desse projeto é o violonista

0: Tá Dudu Maia, Rafael Maia. Olá, Rafael, boa noite, prazer recebê-lo aqui no Antena MEC.
1: Boa noite, Sidney. Mais uma vez é um prazer estar aqui com vocês. E vocês trazem muita sorte para todos os trabalhos que nós participamos.
0: Opa.
1: E é uma alegria estar aqui com vocês.
0: Somos pé quente.
1: Muito.
0: Rafael, como é que aconteceu esse encontro entre o Dudu Maia e Nicolas Abdoo?
1: Então, isso foi uma coisa um pouco inusitada. Eu desacredito muito desses modelos digitais, tá? Apesar de fazer parte das plataformas, estar em todas as plataformas, Spotify, YouTube, Instagram, eu tenho uma vertente a desacreditar um pouco disso, mas esse trabalho ele foi literalmente criado através das mídias digitais. Então, assim, ele descredibiliza totalmente a minha fala. Porque nós nos encontramos em um ambiente virtual, né? O Nicolas achou o nosso Instagram a partir do momento que ele estava buscando pessoas para gravar esse disco. Passaram o nosso contato para ele e foi através do Instagram que ele conheceu o nosso trabalho e nós desenvolvemos ali, começamos a desenvolver essa parte mais profissional de trabalharmos juntos e desenvolvermos esse álbum, né?
0: Sim.
1: Então a minha fala, ela cai por terra a partir desse momento.
0: E é uma coisa que tem acontecido cada vez mais entre os músicos, não é, Rafael? Tem observado isso, conversando com os músicos, que esses encontros virtuais têm acontecido e é uma coisa que a tecnologia trouxe de bom, né? Encontros que, de certa forma, seriam até quase impossíveis em alguns momentos, se tornam possíveis, né? No universo musical. Agora, eu queria que você nos falasse, Rafael, do repertório que vocês prepararam para esse álbum.
1: Ah, isso é uma coisa que me chamou muita atenção, né? Primeiramente por parte das composições do Nicolas, né? Porque a ideia desse álbum é registrar parte da composição dele para duo de violões, que ainda não havia sido gravada, né? De forma como ele gostaria, enfim, nessa forma de áudio, né? E ele propôs que nós gravássemos essa suíte Origins, enfim, com quatro movimentos. Uma música chamada A Esmo também, que faz parte, eu acho que uma das primeiras composições dele para duo, se eu não me engano. E mais dois arranjos, que aí entra a parte mais surpreendente do disco, né? Porque até aí nós estávamos falando de um compositor, né? Contemporâneo,
0: sim,
1: vivo, atuante no mercado, coisa que eu acho que é super importante nós frisarmos isso, porque muitas pessoas acham que a música clássica, ela simplesmente existiu com alguns compositores e a partir daí, do falecimento desses compositores, parece que a coisa não existe mais. Pelo contrário, nós temos excelentes compositores, né, que às vezes não têm a visibilidade que deveriam ter em vida. Eu acho que esse é um ponto a se frisar. E as composições do Nicolas trabalham com essa coisa do ambiente contemporâneo, mas também voltando a algumas tradições, a formas tradicionais, né? Formas clássicas, vamos pensar dessa forma. E eu acho que ele retrata muitas paisagens. Eu acho que poderia ser uma música que facilmente seria assimilada, por exemplo, pelo cinema, poderia ser trilha sonora. Então eu acho que essa parte da Origins, né? Com quatro movimentos e do A Esmo, reflete um pouco dessa personalidade do Nicolas enquanto compositor. E no segundo momento do disco, o Nicolas criou arranjos, né, de compositores consagrados, né? Ele cria consagrados e não frequentemente visitados ao violão, vamos pensar dessa forma. Porque quando a gente pensa em Rachmaninoff ou Mendelssohn propriamente, eles não escreveram, né, para guitarra romântica, enfim, nem existia violão. E o Nicolas desenvolve dois arranjos, né? Ele desenvolve um arranjo em cima de uma peça chamada Albumblatt, do Mendelssohn, que na verdade é uma forma musical, né? Eu também fui pesquisar sobre isso depois de pegar os arranjos, e Albumblatt seria alguma coisa, uma música mais singela, trazendo ali uns sentimentos de melancolia, enfim, é uma forma de composição. Então ele faz o Albumblatt em Mi menor, que ele desenvolve um arranjo para dois violões, e em sequência ele

0: envolve um arranjo de uma das dos momentos musicais de Rachmaninoff, é o Momentos Musicais número 3. E nesse Momentos Musicais número 3, ele cria, o Nicolas, dentro do arranjo, ele cria um apêndice, ele faz uma cadência no final, como se fosse basicamente uma variação. Então, ele dentro do arranjo, ele também dá a pitadinha dele ali enquanto compositor. Eu acho que ficou bem curioso, ficou muito legal de se ouvir. E
1: Bacana.
0: fica o convite para quem puder ouvir, acho que vocês vão gostar.
1: Como se fosse uma fantasia sobre, né?
0: Exatamente, ele faz uma variação sobre o tema principal, né? Que é um tema bem melancólico, uma melodia muito bonita, apesar de triste, com motivos simples, né? E o Nicolas desenvolve nesse final, você tratou como uma fantasia, né? Ele pega o mesmo número de compassos e desenvolve como se fosse uma dança
1: Sim,
0: nesse final,
1: perfeito.
0: desse Momentos Musicais número 3 de Rachmaninoff.
1: Eu quero agradecer muito ao Rafael, que faz parte do Duo Maia, não é, pela sua participação aqui. Um grande abraço ao seu irmão, viu? Já os recebemos aqui na Rádio MEC, foi um prazer recebê-los. E sucesso para vocês sempre, viu, Rafael?
0: Sidney, mais uma vez obrigado por esse canal, por essa oportunidade. Eu sempre gosto de falar sobre isso, porque a Rádio MEC faz parte da nossa vida, que eu digo minha e do meu irmão, porque nós somos ouvintes da Rádio MEC desde a adolescência. Então, passamos madrugadas e madrugadas ouvindo a programação de vocês. E a diferença que a Rádio MEC faz na vida e na formação do público, na formação de plateia, na formação de músicos, ela é extremamente essencial para o Brasil. Então, obrigado a vocês da Rádio MEC por fazerem esse trabalho maravilhoso e nos receberem sempre de braços abertos aqui, prontos a nos ouvir. Tá? Um prazer estar falando com vocês mais uma
1: Maravilha, nossa
0: vez.
1: missão. Obrigado, Rafael. Um grande abraço, viu?
0: Obrigado a você, Sidney. Uma boa noite.
1: Boa noite. Nós acabamos de
0: Tchau.
1: conversar com o violonista Rafael Maia sobre o álbum Origins, uma parceria do Duo Maia com o compositor e pianista Nicolas Abdo, que já está disponível para sua audição nas plataformas digitais de música. E não deixe de acompanhar o Duo Maia nas redes sociais e no seu canal no YouTube, @DuoMaiaGuitar.
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1: Em Porto Alegre, nesta quarta-feira, dia 2 de setembro, o Teatro Oficina Olga Reverbel será palco do musical Évora, uma das mais representativas páginas da produção de Gaetano Donizetti, figura central do bel canto italiano e um dos mais importantes compositores operísticos do século XIX. No programa, árias e duetos executados pela soprano Elisa Machado, pelo tenor Felipe Bertol e pelo pianista Patrick Menuzzi. Com entrada franca, o espetáculo terá início ao meio-dia e meia e o Teatro Oficina Olga Reverbel fica na Praça Marechal Deodoro, sem número, no Centro Histórico de Porto Alegre.
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Você está ouvindo Segura e Sai, composição e interpretação de Antônio Valdetaro. Este bloco de dicas e informações culturais termina aqui. Em instantes, voltaremos a ficar em rede no Antena MEC.

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1: Muito bem, eu sou o Sidney Ferreira e voltamos em rede com o Antena MEC. Continuando com o melhor do jazz e do instrumental, você ouve Carta, composição e performance de Gustavo Carvalho.

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1: Eu aproveito para agradecer a você que nos acompanha pela Rádio MEC no Rio de Janeiro, Brasília e Belo Horizonte, bem como pela FM Cultura de Porto Alegre e pela Educativa FM de Fortaleza. E também a você que nos ouve no aplicativo Rádios EBC ou ainda pelo site radios.ebc.com.br. Muito bom mesmo poder contar com sua companhia aqui na Antena MEC, viu? Em Belo Horizonte, a Orquestra Sinfônica de Minas Gerais apresenta nesta quarta-feira, dia 2 de setembro, no Palácio das Artes, um concerto que celebra a tradição sinfônica e destaca importantes diálogos entre a música europeia e a produção brasileira. Sob regência do maestro Roberto Duarte, reconhecido por sua atuação na valorização do repertório nacional, a orquestra executará obras de Mozart, Villa-Lobos, José de Deus Castro Lobo e Hernani Aguiar. O concerto começa às 8 da noite e o Palácio das Artes fica na Avenida Afonso Pena, 1537, no centro de Belo Horizonte. Os ingressos estão disponíveis pela plataforma Simpla. O Antena MEC fica por aqui, mas você já está convidado para o nosso próximo encontro nesta terça-feira, às 6 da tarde. Eu sou o Sidney Ferreira e o Antena MEC é uma realização da Rádio MEC. Terminamos ao som de Água de Beber, composição de Tom Jobim e Vinícius de Moraes, na interpretação do Duo Fel, Carlos Malta e Robertinho Silva. Agradeço por sua companhia, continue conosco, uma boa noite e uma excelente semana para você.

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8: Brasília, 19 horas.
9: Está no ar a Voz do Brasil. As notícias do governo federal que movimentaram o país no dia de hoje.
10: Olá, boa noite.
8: Boa noite para você que nos acompanha em todo o país.
10: Segunda-feira, 31 de agosto de 2026.
8: Vamos aos destaques do dia.
10: Salário mínimo de R$ 1.741 para 2027.
8: Crescimento acima da inflação.
10: É o que propõe o projeto de lei orçamentária que será encaminhado ao Congresso Nacional. Graziele Bezerra.
11: A proposta prevê um superávit de 18 bilhões e 600 milhões de reais.
8: Nova regra de comercialização de ingressos para eventos quer evitar compra massiva por meios automatizados.
10: E eventos com mais de 1.000 pessoas devem distribuir água gratuita ou oferecer bebedouros. Ana Gabriela Salles.
12: Eventos com mais de 1.000 pessoas em locais abertos ou fechados devem permitir a entrada de garrafas de água próprias dos participantes ou oferecer água de fácil acesso.
8: Política Nacional de Biometria para Aeroportos, portos e hidrovias.
10: Medida padroniza procedimentos para aumentar segurança e agilizar embarques. Gabriela Noronha.
13: A proposta prevê a ampliação do fluxo digital de identificação de passageiros em aeroportos, portos, instalações portuárias e hidrovias.
10: E hoje, na apresentação da Voz do Brasil, Luciana Vasconcelos e Luciano Seixas.
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10: O governo federal apresentou hoje ao Congresso a proposta de orçamento para 2027.
8: A previsão para 2027 é de saldo positivo de mais de 18 bilhões de reais nas contas públicas.
10: A proposta também estima o salário mínimo em R$ 1.741 no ano que vem.
8: Quem acompanhou está ao vivo conosco é a repórter Graziele Bezerra. Olá, Graziele, boa noite.
11: Oi, Luciano, boa noite para você, boa noite para a Luciana e para o ouvinte da Voz do Brasil. Pois é, o projeto de lei orçamentária pilou aqui, prevê as receitas e fixa também as despesas do governo para o ano seguinte, foi enviado hoje ao Congresso Nacional. É ele que detalha onde e também quanto, né, o governo vai poder gastar os recursos públicos. O documento aponta que o orçamento total previsto para 2027 é de 7 trilhões e 400 bilhões de reais e prevê um superávit de 18 bilhões de reais nas contas públicas para o ano que vem. o que indicaria arrecadação superior aos gastos do governo. O ministro do Planejamento e Orçamento, Bruno Moretti, explica os motivos que apontam para um cumprimento deste valor.
14: Primeiro, um peso um pouco menor das despesas obrigatórias, que nos dá mais instrumentos de manejo do orçamento público. Segundo, nós não estamos prevendo nenhum tipo de receita que dependa de...

0: aprovação do Congresso, porque, né, em outros exercícios nós encaminhamos o PELOA e junto a ele outras medidas de arrecadação, e aqui nós não contamos com nenhuma medida nova, ao contrário.
1: Previstos no documento 272 bilhões de reais para a saúde, 141 bilhões de reais para a educação e 133 bilhões para investimentos. O projeto de lei orçamentária prevê ajuste de R$ 1.741 no valor do salário mínimo para 2026, o que representa aí uma alta de R$ 120 ou 7,4% em relação aos R$ 1.621 atuais. E um ganho real aí de 2,3% em relação à inflação. O documento também projetou alta de 2,46% para o Produto Interno Bruto, o PIB, do ano que vem, que é a soma de todas as riquezas produzidas no país. Eu volto com vocês aí no estúdio.
2: Obrigada, Graziele Bezerra, pelas informações ao vivo aqui na Voz do Brasil.
3: Um novo passo nas negociações entre Brasil e Estados Unidos sobre as novas tarifas aplicadas ao nosso país.
2: Na tarde de hoje, os ministros Mauro Vieira, das Relações Exteriores, e Márcio Elias Rosa, do Desenvolvimento, Indústria, Comércio e Serviços, se reuniram de modo virtual com o representante de comércio dos Estados Unidos, Jameson Greer.
4: De acordo com nota divulgada após o encontro, o Brasil reafirmou que está aberto ao diálogo, mas voltou a criticar as tarifas impostas pelos Estados Unidos. Segundo o governo brasileiro, as medidas são unilaterais e não estão de acordo com as regras do comércio internacional. As taxas adicionais estão em vigor desde o dia 22 de julho. O ministro do Desenvolvimento, Indústria, Comércio e Serviços, Márcio Elias Rosa, destacou a importância da negociação.
5: Nada do que possa causar dano aos interesses econômicos do país ou ao interesse do Brasil, nós vamos negociar, vamos colocar na mesa.
4: Os dois países concordaram em realizar novas reuniões técnicas nas próximas semanas e depois um novo encontro em nível ministerial para avaliar os avanços das negociações. O governo brasileiro afirma que continuará buscando um acordo equilibrado e mutuamente benéfico com os Estados Unidos, com respeito ao diálogo e à soberania nacional. Reportagem Raquel Mariano.
3: A venda de ingressos para shows e eventos vai passar por mudanças. Um novo decreto protege o consumidor do chamado cambismo digital.
2: E um outro decreto define regras para a distribuição de água em eventos culturais.
6: O novo decreto sobre a comercialização de ingressos para eventos foi resultado de denúncias de consumidores sobre a dificuldade de acesso a ingressos nas plataformas de venda oficiais. Isso porque uma prática chamada cambismo digital costuma fazer compras em massa dos ingressos disponibilizados e revender a preços mais caros, o que, de acordo com a Secretaria Nacional de Defesa do Consumidor, é uma prática abusiva. Agora, os vendedores e revendedores devem obedecer a regras que garantam a transparência. É o que explica o secretário da Senacom, Ricardo Morishita.
7: A primeira coisa, aquele que vende, que é aquele comercializador primário, ele tem que tomar cuidado. Ele tem que evitar que esses robôs, que esses programas tirem a oportunidade dos consumidores. A outra coisa, quando a gente olha para aquele que está revendendo, que a gente chama do intermediador secundário, é aquele que compra de quem não vai no show. Ele precisa dizer que ele não é a bilheteria oficial, que às vezes o consumidor se confunde e ele precisa fazer um alerta.
6: Outra regra prevista no decreto de comercialização de ingressos determina que haja clareza da destinação das taxas cobradas pelas plataformas. Os preços e taxas adicionais devem ser informados de forma visível em todas as etapas da compra no site. E uma novidade é o direito de arrependimento pela compra e de transferência do ingresso comprado para outro titular de forma gratuita. A advogada e representante dos consumidores em Minas Gerais, Luciana Ateniense, espera que as mudanças melhorem o acesso aos eventos.
8: Este decreto em relação ao evento realmente busca ajudar e ter acesso a todos vocês, fãs, e nós, consumidores, que queremos apenas usufruir uma bela diversão, uma merecida diversão, que infelizmente o computador deixa a gente longe deste acesso. Nós temos direito

0: transferir aquele meu ingresso para quem eu quiser.
1: Outro decreto assinado nesta segunda-feira amplia e torna permanente a obrigatoriedade de oferecer água potável aos participantes de shows e eventos. A morte da jovem Ana Clara Benevides Machado, num show da cantora Taylor Swift no Brasil em 2023, por desidratação, trouxe à tona a necessidade de uma legislação específica, que virou portaria naquele ano e agora vira lei. Eventos com mais de 1000 pessoas, sejam festivais, congressos, feiras ou shows, por exemplo, em locais abertos ou fechados, devem permitir a entrada de garrafas de água próprias dos participantes ou oferecer água de fácil acesso. O secretário Ricardo Morichita detalha a medida.
2: Todas as pessoas têm direito a entrar com a sua garrafinha de água. E para eventos acima de 1000 pessoas, duas possibilidades. Coloca bebedor para as pessoas beberem água. Ou distribua água. E se o preço for abusivo, a gente vai atrás.
1: As multas para empresas que descumprirem a lei podem chegar a 14 milhões de reais, de acordo com a Senacom. Reportagem Ana Gabriela Salles.
3: O Brasil vai adotar a biometria como sistema padrão de identificação em aeroportos, portos e hidrovias.
4: A utilização do modelo é voltada para o aumento da segurança e maior fluidez nos terminais.
3: A atual identificação manual será substituída em etapas.
5: Uma nova política estabelece diretrizes nacionais para a expansão do uso de biometria nos processos de embarque em terminais brasileiros. Segundo o ministro de Portos e Aeroportos, Tomé Franca, a proposta prevê a ampliação do fluxo digital de identificação de passageiros em aeroportos, portos, instalações portuárias e hidrovias.
6: A pessoa passa a ser a sua própria identificação. A partir de uma validação segura de identidade, a biometria poderá permitir que diferentes etapas da jornada sejam realizadas de maneira integrada. Uma viagem com menos necessidade de contrato físico com documentos, equipamentos ou atendentes.
5: A implementação será realizada por etapas e terá acompanhamento de um comitê técnico interinstitucional de identificação biométrica. O grupo reúne representantes do Ministério de Portos e Aeroportos, da Agência Nacional de Aviação Civil, da Agência Nacional de Transportes Aquaviários e de entidades dos setores aéreo, portuário e aquaviário. Entre as atribuições do comitê estão acompanhar a execução da política, propor aperfeiçoamentos e elaborar um plano de implementação para cada modal com o cronograma das ações. O plano deverá ser publicado em até 90 dias. De acordo com Thiago Feierstein, presidente da ANAC, as novas diretrizes levam a experiência a padrões internacionais.
7: O primeiro passo para que o Brasil entre numa tendência internacional. O embarque biométrico, o embarque facial é uma coisa que eleva muito o padrão do Brasil internacionalmente.
5: De acordo com o documento, todo o tratamento das informações seguirá rigorosamente as diretrizes da Lei Geral de Proteção de Dados. Para a Regina Alencar, diretora da Polícia Administrativa Substituta do Departamento da Polícia Federal, o uso da tecnologia reforça a segurança das fronteiras.
8: Afinal, estão sob a nossa alçada o controle migratório, o policiamento aeroportuário e marítimo, além do gerenciamento de estratégicas bases biométricas nacionais voltadas à identificação humana, à emissão de documentos de viagem e à proteção de nossas fronteiras.
5: Nos voos internacionais, a biometria é utilizada atualmente no controle migratório. Já nos voos domésticos, o passageiro pode utilizar a identificação facial ou o procedimento tradicional. Com a nova portaria, a biometria passa a integrar o fluxo padrão de embarque, conforme as condições estabelecidas no ato. Reportagem Gabriela Noronha.
4: Acompanhar os primeiros dias de um recém-nascido, o aleitamento, as primeiras vacinas.
3: Passando pelos marcos da primeira infância e monitoramento da estatura e peso ao longo dos anos.
4: Um acompanhamento que é feito pelo SUS.
3: E a caderneta da criança é uma importante aliada neste processo.
9: A caderneta da criança, entregue ainda na maternidade, acompanha meninos e meninas até os 9 anos. Ela reúne informações sobre vacinação, alimentação e saúde bucal, além de permitir o acompanhamento do peso, da altura e do desenvolvimento da criança. E cuidar de cada etapa desse crescimento faz parte da rotina de muitas famílias. A Bianca Povoa, moradora de Brasília, por exemplo,

0: faz questão de acompanhar a evolução do filho Gustavo, de 9 meses. Todos os meses procura a unidade de saúde para manter os cuidados com o bebê em dia.
1: Primeiro é a prevenção. Quando o bebê nasce, a gente não sabe ao certo como lidar, o que fazer. Então, esse acompanhamento é importante. Desde o primeiro atendimento, no geral, a saúde deles é o que mais importa para a gente, né?
0: No Sistema Único de Saúde, esse acompanhamento começa nos primeiros dias de vida, com atenção ao recém-nascido, apoio ao aleitamento materno e as vacinas. A médica de família e comunidade, doutora Camila Damasceno, orienta as famílias a procurarem a unidade de saúde de referência para manter o acompanhamento em dia.
2: A gente avalia, primeiro, alimentação. Então, se a criança está amamentando, ou se por algum motivo ela não pôde ser amamentada, se ela está usando a fórmula adequada. A gente observa também peso, altura, tamanho do perímetro cefálico, né, que é o tamanho da cabeça da criança.
0: E os cuidados continuam durante toda a primeira infância. Além da alimentação adequada e da vacinação, brincar, conversar, ler e estimular a criança também são importantes para o desenvolvimento saudável. A técnica da Coordenação Geral de Atenção à Saúde das Crianças, Adolescentes e Jovens do Ministério da Saúde, Tatiana Selbman, explica que todos esses marcos de desenvolvimento são monitorados com a ajuda da caderneta.
3: E para o profissional de saúde, ela vai ser importante não só para acompanhar o crescimento, né, mas também para a vigilância do desenvolvimento infantil. Então, com a ajuda do cuidador, o profissional de saúde, ele tem a possibilidade de avaliar os marcos de desenvolvimento, como aquela criança está se desenvolvendo, né, em cada momento da sua vida.
0: Para garantir esse acompanhamento e manter os registros atualizados, é importante que as famílias levem a caderneta da criança em todas as consultas. Reportagem Pablo Mundim.
4: O estudante que não recebeu parcela do programa PEDMEIA pode verificar a situação do pagamento e checar se há pendências ativas em seu cadastro.
5: Antes de qualquer coisa, é importante verificar o motivo pelos canais oficiais e gratuitos de consulta.
6: O pagamento da quinta parcela do PEDMEIA já está caindo na conta dos estudantes de todo o Brasil e os depósitos vão até 31 de agosto. Mas o que fazer se você ainda não recebeu o dinheiro na data prevista pelo calendário? Em primeiro lugar, calma. A ausência do depósito não significa que o benefício foi perdido. Fatores como dados de presença ainda não enviados pela escola, pendências no CPF ou atualização do CAD único podem adiar a liberação. Como as redes de ensino possuem prazos para corrigir as informações, o valor retido pode ser pago de forma retroativa, como explica a Coordenadora Geral de Articulação com Redes e Beneficiários do PEDMEIA no MEC, Ana Cecília Vera.
7: Então, se o estudante ele não recebeu uma parcela naquele momento, isso não significa necessariamente que ele perdeu o incentivo. Por quê? As secretarias, institutos federais, eles têm períodos para corrigir, para complementar as informações. E quando isso acontece dentro das regras e dos prazos do programa, e o estudante cumpre todos os critérios, a parcela pode ser enviada para o pagamento em um ciclo posterior. Por isso, né, inclusive, tem os estudantes que podem receber mais de uma parcela em um determinado período de pagamento.
6: Antes de tomar qualquer providência, comece consultando os canais oficiais para identificar o motivo da retenção, como o extrato e a autorização de movimentação no aplicativo Caixa Tem. Ana Cecília Vera complementa a sugestão.
7: A principal orientação que eu dou é, antes de concluir que você perdeu uma parcela, né, primeiro espere o término da período de pagamento, olhe sempre a sua data de nascimento e, mais importante, consulta a sua situação no consulta PEDMEIA, tá? estudante.pedmeia.mec.gov.br, porque lá você vai conseguir acompanhar sua situação detalhada no programa e se existe, né, alguma pendência ou informação que ainda está sendo, né, enviada pela Secretaria de Educação, pela sua escola, tá bom? Para entender os próximos passos.
6: Então, vamos reforçar as dicas. Se identificar inconsistência de frequência, procure a Secretaria da sua escola. Acompanhe seu benefício no aplicativo Caixa Tem e consulte sempre o portal estudante.pedmeia.mec.gov.br. Reportagem Gilberto Evangelista.
4: E celebramos em agosto o folclore brasileiro, uma época para lembrar das lendas e personagens que fazem parte da nossa cultura.
5: Quem gosta de histórias de Saci, Curupira e outras lendas brasileiras tem agora um espaço para conhecer mais sobre esses personagens.
4: Para ajudar a ter mais acesso a esse universo, a plataforma MEC Livros criou uma seção especial com 15 obras gratuitas.
8: O MEC Livros passou a reunir em uma sessão especial obras sobre lendas e histórias da cultura popular brasileira.

0: Brasileira. A sessão Lendas do Brasil entrou no ar no dia 3 de agosto e reúne 15 livros que já faziam parte do acervo gratuito da plataforma do Ministério da Educação. A novidade está na organização dos títulos em um espaço específico, o que facilita o acesso dos leitores às obras. Segundo a coordenadora-geral de materiais didáticos do MEC, Jaqueline Mello, a iniciativa ampliou a procura pelos livros.
1: O espaço organiza 15 obras que já faziam parte do acervo da plataforma e passaram a ser reunidas em uma mesma sessão. Desde então, os títulos somam mais de 2 mil aberturas realizadas por quase 2 mil leitores. O livro mais acessado é o Livro de Ouro do Folclore Brasileiro, com 682 aberturas. A iniciativa ganha destaque em agosto, o mês em que é celebrado o Dia do Folclore, na data de 22 de agosto.
0: A sessão Lendas do Brasil reúne títulos como Bestiário Brasileiro, de Luiz Antônio Simas, Lendas Brasileiras para Jovens, de Luiz da Câmara Cascudo, e Histórias à Brasileira, de Ana Maria Machado. Também estão disponíveis obras de Roger Melo, como Curupira e Corre Cotia. O MEC Livros é uma plataforma gratuita do Ministério da Educação e está disponível para download nas principais lojas de aplicativos. A Biblioteca Digital do Brasil também pode ser acessada por meio de navegador de internet, como Google Chrome ou Firefox. Para mais informações, acesse as redes sociais do Ministério da Educação ou portalgov.br/MEC. Reportagem Júlio César de Oliveira.
2: E estão abertas as inscrições para bolsas de doutorado e pós-doutorado no exterior, voltadas a mulheres negras, quilombolas, indígenas e ciganas.
3: O objetivo é ampliar a participação de pesquisadoras brasileiras em redes internacionais de cooperação acadêmica
2: e fortalecer políticas públicas voltadas a essas mulheres.
3: As inscrições vão até 30 de setembro e a previsão é de que as bolsas sejam implementadas entre março de 2027 e dezembro de 2028.
2: As informações sobre a chamada pública podem ser encontradas no endereço www.gov.br/cnpq.
3: Centenas de pessoas morrem diariamente em decorrência de doenças relacionadas ao tabagismo, segundo o INCA, Instituto Nacional do Câncer.
2: Uma campanha do Instituto reforça os riscos do cigarro e dos dispositivos eletrônicos, como os vapes, e destaca a importância da atividade física e do apoio profissional para quem quer abandonar o vício.
4: O cigarro contém, entre outras substâncias químicas, nicotina, monóxido de carbono e diversos compostos tóxicos e cancerígenos. Foi pensando nos malefícios provocados pelo tabagismo que o lutador de jiu-jitsu, Maicon Passos, decidiu procurar ajuda para parar de fumar pela segunda vez.
5: Eu botei na minha cabeça que não quero morrer de uma doença pulmonar. Eu acredito que com acompanhamento psicológico, né, vai ser bem mais fácil.
4: A ajuda que Maico buscou foi na Unidade Básica de Saúde de Vicente Pires, onde uma equipe multidisciplinar acompanha o fumante por um ano para que ele possa abandonar o vício. A coordenadora do grupo, a farmacêutica Larissa Dutra, fala sobre os desafios para evitar uma recaída.
6: A gente insiste para que o paciente não desista, porque a dependência à nicotina, ela é muito difícil de ser vencida. Então, a gente sempre fala para o paciente, não é uma questão de força de vontade, é dependência física e precisa ser tratada como uma doença.
4: Segundo o Instituto Nacional do Câncer, o INCA, por dia, cerca de 440 pessoas morrem em decorrência de doenças relacionadas ao tabagismo. O cigarro também aumenta o risco de desenvolvimento de diversos tipos de câncer. Para o médico Fernando Barros, da Gerência de Vigilância de Doenças e Agravos, uma das preocupações é o aumento do consumo de cigarros eletrônicos.
7: A experimentação do vape, que é uma quantidade muito grande de nicotina que tem nesses aparelhos, que leva o indivíduo a se viciar rapidamente. Esse é hoje o nosso grande desafio.
4: Em alusão ao Dia Nacional de Combate ao Fumo, celebrado no sábado, o Instituto Nacional de Câncer realiza campanha anual de combate ao tabagismo. E o tema deste ano é atividade física e saúde. Treinar não combina com fumar. A coordenadora de prevenção e vigilância do Instituto Nacional de Câncer, Márcia Sarpa, fala sobre a campanha.
8: O uso de produtos de tabaco e nicotina

0: a fumaça ambiental. Reportagem Cleide Lopes.
1: Hoje o IBGE disponibilizou os microdados do Censo 2022. Na prática, isso significa acesso ampliado a um conjunto mais detalhado de informações sobre a população brasileira.
2: Os dados permitem aprofundar estudos sobre temas como educação, trabalho, renda, condições de moradia, migração e as características da população.
1: Com essas informações, também é possível conhecer melhor as diferentes realidades do país e identificar necessidades específicas de cada região e grupo da população.
2: E essas foram as notícias do Governo Federal.
1: Uma realização da Secretaria de Comunicação Social da Presidência da República.
2: Com produção da empresa Brasil de Comunicação.
1: Fique agora com as notícias do Poder Judiciário do Congresso Nacional. Uma boa noite.
2: Boa noite para você e até amanhã.
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5: CNJ inaugura ponto de inclusão digital em reserva indígena.
6: Discussões sobre gratificações pagas a bancárias vão ganhar análise mais ampla na Justiça do Trabalho.
5: STJ decide que vítima pode atuar como terceira interessada em processo administrativo disciplinar que apura assédio sexual.
6: Boa noite, eu sou o Arthur Filho.
5: E eu sou Walter Lima.
6: Conselho Nacional de Justiça inaugura ponto de inclusão digital em reserva indígena de Dourados, Mato Grosso do Sul.
5: A estrutura foi instalada no último sábado, dia 29, no terreno de uma escola estadual, na aldeia Jaguapiru. Ronie Cruz.
7: A inauguração dos equipamentos da Justiça contou com a presença do presidente do Supremo Tribunal Federal e do Conselho Nacional de Justiça, ministro Edson Fachin. Em seu discurso, o ministro destacou a importância de aproximar o poder judiciário dos povos originários dentro de seus territórios.
8: O ponto de inclusão digital indígena é mais do que tecnologia. É o Estado que inclui, é o Estado que abriga e, portanto, não exclui e não trata os povos indígenas com violência.
7: O espaço permite, por exemplo, o acesso ao balcão virtual de diferentes ramos da justiça. Na prática, a comunidade indígena pode receber orientação para consultar processos, participar de audiências virtuais e buscar informações ou atendimento jurídico, inclusive na língua materna.
6: Vítima de assédio sexual supostamente cometido por servidor público pode atuar como terceira interessada em processo administrativo disciplinar, ou PAD.
5: Essa conclusão é do Superior Tribunal de Justiça, o STJ. Fátima Uchoa.
9: Após manifestação favorável da Advocacia Geral da União e do Ministério Público Federal, a Corte Especial do STJ negou o mandado de segurança no qual a defesa de um servidor público alegava que a participação das denunciantes resultaria em indevida concessão de poderes semelhantes aos das partes ou do assistente de acusação, que não tem previsão no PAD. Mas, para o relator, ministro Antônio Carlos Ferreira, a atuação da vítima nesses casos, inclusive para fazer pedidos e se manifestar no processo, não viola as garantias da defesa nem o sigilo dos autos.
6: Duas discussões sobre gratificações pagas a bancárias vão ganhar uma análise mais ampla no Tribunal Superior do Trabalho.
5: A decisão foi tomada pelo Tribunal Pleno e envolve processos da Caixa Econômica Federal e do Banco do Estado do Pará. Samanta Flor.
10: Os ministros ainda não decidiram se as trabalhadoras têm direito a continuar recebendo gratificações. O que o Pleno definiu, por enquanto, é que essas discussões merecem uma análise mais ampla do TST. Um caso envolve uma empregada da Caixa, o outro uma trabalhadora do Banco do Estado do Pará. Agora os processos vão ser distribuídos para os relatores. Mais adiante, o TST vai julgar essas questões e poderá definir um entendimento para orientar outros casos parecidos.
6: Tribunal Superior Eleitoral, TSE, inicia a preparação dos sistemas que serão usados nas eleições 2026.
5: Assinatura digital e lacração dos sistemas eleitorais serão realizadas no dia 4 de setembro. Estevam Furtado.
11: De hoje até quinta-feira será feita a compilação dos programas eleitorais que reúnem os códigos e componentes necessários para gerar as versões finais.

0: sinais dos sistemas. Já na sexta-feira, será realizada a cerimônia de assinatura digital e lacração dos sistemas eleitorais. A assinatura digital permite verificar se o sistema usado nas eleições é o mesmo que foi testado e aprovado, sem alterações. A lacração garante a proteção dos sistemas contra modificações. As mídias com os programas ficam sob guarda do TSE e depois cópias são enviadas aos tribunais regionais eleitorais, que preparam as urnas com base nesse material oficial. Todo o processo é acompanhado por instituições fiscalizadoras, que podem verificar a integridade dos sistemas e participar das etapas de auditoria e fiscalização. Após a assinatura digital e a lacração, os resumos digitais dos sistemas são gerados, entregues às entidades presentes e publicados na internet.
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2: A você uma boa noite e até amanhã.
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5: Eu sou Paula Groba.
6: E eu sou Ricardo Nakaoka.
5: E estes são os destaques de hoje do Jornal do Senado, que começa agora.
6: Taxa das blusinhas e MP do mototáxi estão na pauta do plenário nesta terça-feira.
5: Comissão vota PEC da Segurança Pública na quarta-feira.
6: E já está em vigor lei que prevê redução de impostos dos combustíveis e apoio ao etanol.
5: Boa noite.
6: Boa noite.
5: Senadores e deputados retornam de suas bases eleitorais nesta semana para o esforço concentrado de votações no Congresso. E a chamada MP da taxa das blusinhas volta ao centro das discussões do Senado nesta terça-feira. A medida zera a tributação de compras internacionais de até $50.
6: Outras medidas provisórias que também estão na pauta tratam da simplificação de exigências para atividade dos mototaxistas, motoboys e profissionais do motofrete, da criação de uma nova linha de financiamento destinada a motociclistas que atuam no transporte de passageiros e em serviços de entrega por aplicativos. Repórter Pedro Pincer.
7: Os senadores podem votar nesta terça-feira uma lista de pelo menos 9 itens, dos quais 5 são medidas provisórias. Considerada prioridade, uma delas é a MP que altera regras do regime de tributação simplificada para zerar a cobrança do imposto de importação para compras internacionais de até $50. Desde junho de 2024, é aplicada uma taxa de 20% de imposto de importação sobre essas mercadorias. Com a medida provisória em votação, a cobrança está suspensa, mas com validade até 8 de setembro. Caso se torne lei, o fim da chamada taxa das blusinhas será definitivo. O presidente do Senado, Davi Alcolumbre, ressaltou na semana passada a urgência da aprovação da medida.
8: Nós vamos deliberar e tornar ela virar lei para proteger milhões de brasileiros que usam desse instrumento para adquirir produtos muito baratos e terem qualidade de vida melhor.
7: Outras medidas provisórias dizem respeito à simplificação de exigências para a atividade dos mototaxistas, motoboys e profissionais de motofrete, a criação de uma nova linha de financiamento destinada a motociclistas que atuam no transporte de passageiros e em serviços de entrega por aplicativos, a modificação de procedimentos para reduzir as filas do INSS e a concessão de um adicional de fronteira de R$ 91,00 por dia para alguns servidores que atuam em localidades estratégicas. Quanto aos projetos de lei, um dos destaques é o que incentiva empresas a instalarem ou ampliarem os centros de processamento de dados no Brasil por meio de benefícios tributários sobre peças eletrônicas e produtos de tecnologia da informação. Davi Alcolumbre ressaltou a importância da proposta para a segurança nacional.
8: Nós sabemos da importância da matéria, nós compreendemos a importância da matéria para os investimentos no Brasil, nós entendemos que isso dará segurança aos dados do Brasil estarem no Brasil.
7: 3 propostas fecham a pauta de terça-feira, a que estabelece um prazo de 5 anos para que ações administrativas sejam iniciadas contra notários e registradores, a que unifica os orçamentos de 4 órgãos da estrutura institucional do Mercosul e a que autoriza um acordo para a reestruturação da dívida do Senegal com o Brasil.
5: E mulheres com medida protetiva de urgência poderão ter direito a porte de arma de fogo.

0: caso um projeto em análise no Senado seja aprovado. A proposta, que pode ser votada nesta terça-feira pela Comissão de Segurança Pública, reduz de 25 para 18 anos a idade mínima para aquisição e porte de arma nesses casos.
1: Pelo texto, mulheres interessadas ainda terão que cumprir exigências como comprovação de capacidade técnica e aptidão psicológica. Se aprovado, o texto segue para a Câmara.
0: E uma vaga de ministro será aberta no Tribunal de Contas da União após renúncia do ministro Bruno Dantas. Ele deixou o cargo nesta segunda-feira, depois de 12 anos no TCU.
1: Agora caberá ao Senado indicar o nome que vai ocupar a vaga. Repórter Rodrigo Rezende.
2: O consultor legislativo Bruno Dantas foi escolhido em 2014 pelo Senado Federal para ser um dos integrantes do Tribunal de Contas da União. Durante os 12 anos que ocupou o cargo, Bruno foi presidente do TCU de julho de 2022 a dezembro de 2024. Ao apresentar seu pedido de renúncia ao cargo de ministro, ele agradeceu a confiança do Senado Federal e afirmou que continuará atuando em outros projetos.
3: Aos 48 anos, sigo intelectualmente inquieto. Encontrei nos projetos que quero abraçar agora o feixe de motivação de que precisava. Aos colegas ministros, aos auditores, à minha equipe, ao Senado Federal e, mais importante, à minha família. Levo cada um de vocês comigo para sempre.
2: A vaga aberta pela renúncia de Bruno Dantas será o ocupada por uma nova indicação do Senado Federal. O indicado pelos senadores passa por votação do plenário, onde precisa de pelo menos 41 votos favoráveis. O TCU é composto por 9 ministros, 3 indicados pelo Senado, 3 pela Câmara dos Deputados e 3 pelo Presidente da República.
0: E a segurança pública pode ganhar novas regras com a PEC que muda a atuação do governo federal e dos estados no combate à criminalidade.
1: A chamada PEC da Segurança Pública é uma das prioridades do esforço concentrado do Senado e pode avançar nesta quarta-feira na Comissão de Constituição e Justiça. O repórter Márcio Maturana tem mais detalhes.
4: Punições mais severas para chefes do crime organizado, criações de polícias municipais e do Sistema Único de Segurança Pública, ampliação das atribuições da Polícia Rodoviária Federal. Tudo isso está na PEC da Segurança Pública, que está na pauta desta quarta-feira na Comissão de Constituição e Justiça e é uma das prioridades do Senado nesta semana de esforço concentrado, conforme anunciou o presidente do Congresso, Davi Alcolumbre.
5: A iniciativa de propor uma PEC da segurança que possa definitivamente esclarecer as atribuições dos entes subnacionais, municípios, estados e a União, naturalmente, era necessária para que o Estado brasileiro pudesse propor a criação de um Ministério da Segurança.
4: O relator, senador Rogério Carvalho, do PT de Sergipe, disse que pretende manter o texto aprovado em março pela Câmara dos Deputados para agilizar a tramitação.
0: Alertas de desaparecimento de crianças, idosos e pessoas com deficiência poderão ser enviados obrigatoriamente para celulares em todo o país. É o que prevê um projeto que pode ser votado pela Comissão de Segurança Pública do Senado.
1: O texto obriga operadoras de telefonia e internet a dispararem os alertas. Repórter César Mendes.
6: O projeto torna obrigatória a veiculação de avisos por todas as operadoras de telefonia e provedores de internet, como explicou a senadora Damaris Alves, do Republicanos do Distrito Federal, relatora nas comissões de Direitos Humanos e de Ciência e Tecnologia.
7: Desapareceu uma criança aqui. Imediatamente, todos nós, no nosso celular, vamos receber um alerta que aqui na região uma criança desapareceu para que a gente já comece a ajudar a procurar.
6: O nome de alerta PRI, dado ao dispositivo, segundo Damaris, é uma referência a Priscila Belfort, desaparecida em 2004 no Rio de Janeiro, caso que permanece até hoje sem respostas definitivas da polícia. Depois de votado na Comissão de Segurança Pública, o texto será analisado pelo plenário.
0: O preço dos combustíveis pode cair ainda este ano com a possibilidade de redução de impostos federais.
1: Uma nova lei aprovada pelo Senado autoriza o governo a diminuir tributos sobre combustíveis para tentar conter os efeitos da alta internacional do petróleo. Repórter Patrícia Oliveira.
8: Já está em vigor a lei que permite ao governo federal reduzir impostos sobre a importação, produção e comercialização de óleo diesel rodoviário, biodiesel, gasolina, etanol e querosene de aviação. O objetivo é tentar reduzir os impactos do aumento internacional do preço do petróleo. A nova lei prevê que se os impostos sobre combustíveis fósseis, como a gasolina, forem reduzidos, a vantagem competitiva

0: retroativa dos biocombustíveis terá que ser mantida. Assim, caso o imposto federal sobre a gasolina caia 30% ou mais em relação ao período anterior ao conflito no Oriente Médio, a cobrança sobre o etanol será zerada. Além disso, estão previstos até R$1,2 bilhão em auxílio para produtores e cooperativas de etanol hidratado. O projeto aprovado no Senado, que deu origem à lei, foi relatado pela senadora Tereza Leitão, do PT de Pernambuco, que apontou outros setores beneficiados.
1: Benefícios tributários relacionados à Política Nacional de Minerais Críticos e Estratégicos, ao Programa de Desenvolvimento da Indústria de Fertilizantes e à realização da Copa Feminina.
0: A lei ainda facilita a compra com suspensão de impostos de produtos agropecuários destinados à industrialização e à exportação.
2: Com edição de Paula Groba e trabalhos técnicos de Eliseu Caires, o Jornal do Senado fica por aqui. Acompanhe agora as notícias da Câmara dos Deputados. Boa noite.
3: Boa noite e até amanhã.
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5: Plenário da Câmara pode votar aposentadoria especial de várias categorias.
6: Avança projeto de lei que prevê punição maior para agressor de advogadas.
5: Deputados defendem melhorias na infraestrutura rodoviária e ferroviária.
7: Boa noite. Retomamos hoje o projeto de gravação de edições do Jornal Câmara dos Deputados em emissoras da Rede Câmara de Rádio. Este programa está sendo produzido diretamente da cidade de Salvador, com a participação do colega Samuel Barbosa, da Rádio Câmara Salvador. Eu sou Márcio Aquilissardi, bem-vindo, Samuel.
8: Boa noite, obrigado, Márcio. É uma honra profissional participar da apresentação desta edição do Jornal Câmara dos Deputados, dentro da Voz do Brasil. Vamos agora às notícias da Câmara dos Deputados. Coronel Crisóstomo, do PL de Rondônia, cobra a revisão dos valores de pedágio cobrados na BR-364 e a realização de obras na rodovia. Ele afirma que a situação precária da estrada prejudica o transporte de cargas, comprometendo a logística e repassando custos para a população.
9: Hoje, não se pensa em tirar a concessão, mas que seja uma concessão adequada. É caro do jeito que está. Portanto, é uma luta dos parlamentares, é uma luta do povo, porque a rodovia, que nenhuma obra foi executada, a empresa entrou, já entrou cobrando, sem fazer nenhuma obra estruturante. O que queremos? Que haja obras imediatamente, obras de duplicação, obras que sejam estruturantes, que possa facilitar o acesso das cidades para a BR ou da BR para a cidade. Então, isso é necessário.
7: Coronel Crisóstomo ressalta que a BR-364 é a principal rota de escoamento da produção agrícola de Rondônia e de estados vizinhos. O deputado destaca também a importância das obras para a segurança das famílias que passam pela estrada.
8: Beto Preto, do PSD do Paraná, sugere a criação de uma subcomissão para avaliar a concessão da Malha Ferroviária Sul, já que o contrato atual vence no início de 2027. Ele defende uma parceria entre órgãos de controle, trabalhadores e concessionárias para definir o novo modelo de operação.
10: Nós temos diversos pontos para serem debatidos e estamos já no final da concessão e não temos ainda um modelo que foi colocado às claras para o entendimento de todos. Veja, eu fui prefeito de um município ferroviário, que é o município de Apucarana, no norte do Paraná. Lá nós temos 12 quilômetros do perímetro urbano cortado por linhas férreas. Isso nós podemos transferir para outros municípios. Curitiba, por exemplo, tem várias linhas passando pelo perímetro urbano. Ponta Grossa também, no Paraná. Isso tudo tem que ser discutido, porque nós temos que entender qual é o projeto, modelo de concessão para os próximos anos.
7: Beto Preto alerta para os riscos diários da passagem de composições de carga dentro de grandes centros urbanos. O parlamentar acredita que a subcomissão vai colaborar para garantir transparência nos prazos contratuais e propor contornos ferroviários que reduzam acidentes nas cidades.
4: Justiça.
8: Projeto que prevê punição maior para agressor de advogadas avança na Câmara. A repórter Maria Neves tem os detalhes.
11: A Comissão de Defesa dos Direitos da Mulher da Câmara dos Deputados aprovou o projeto que aumenta as penas para crimes cometidos contra advogadas. Pelo texto,

0: texto da deputada Dandara, do PT mineiro, a punição será maior quando o motivo da agressão envolver a condição de mulher da vítima ou a atuação dela na defesa de outra mulher. A proposta aprovada aumenta de um terço até a metade a punição prevista no Código Penal para o crime de coação no curso do processo. Hoje, a pena para o delito é de 1 a 4 anos de reclusão e multa. Com a mudança, quando houver agressão ou ameaça a advogadas, poderá variar de 1 ano e 4 meses a 6 anos mais a multa. De acordo com a relatora na comissão, deputada Jaque Rocha, do PT do Espírito Santo, é comum que advogadas também recebam ameaças dos agressores como forma de intimidação, principalmente quando defendem vítimas de violência doméstica.
1: Quando uma profissional é ameaçada por defender uma mulher, a mensagem que o agressor tenta passar é de que ninguém está seguro para enfrentar a violência. Dificultar o trabalho da defesa ou até mesmo desestimular outras mulheres a denunciar os seus agressores. É isso que a gente visa coibir nesse projeto. Por isso, combater a intimidação, garantir que as vítimas tenham acesso à justiça e à proteção dos seus direitos, estendendo também às advogadas.
0: Ainda de acordo com Jaque Rocha, pesquisa da Universidade Federal de Alagoas aponta que 80% das advogadas já foram ameaçadas ao defenderem vítimas do sexo feminino, sobretudo em casos de violência doméstica e direito de família. O projeto aprovado também aumenta a pena para os crimes de feminicídio cometidos contra uma advogada pelo fato de estar defendendo outra mulher. Hoje, a condenação para feminicídio é de 20 a 40 anos de prisão. O texto prevê que a reclusão poderá variar entre 26 anos e meio e 60 anos. A proposta altera ainda a Lei Maria da Penha para garantir a concessão de medidas protetivas de urgência à advogada que sofrer violência ou ameaças ao defender outra mulher, caso seja intimidada pelo agressor de sua cliente ou por representante dele. A profissional poderá solicitar à justiça o distanciamento físico obrigatório e a proibição imediata de qualquer contato por parte do acusado. O projeto que aumenta penas para agressores de advogadas ainda será analisado pela Comissão de Constituição e Justiça. Se aprovado, terá de ser votado também pelo plenário da Câmara antes de seguir para análise do Senado. Da Rádio Câmara de Brasília, Maria Neves.
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3: Educação. Maurício Neves, do PP de São Paulo, apresentou o projeto que reserva uma parcela dos recursos da educação para fortalecer a inclusão escolar de alunos com deficiência e autismo. Ele explica que a ideia é investir em profissionais de apoio, acessibilidade e salas de atendimento especializado.
4: Para Maurício Neves, a proposta também reforça a transparência na aplicação dos recursos e prevê formação continuada para professores da rede pública. O deputado acrescenta que a medida busca garantir que a inclusão escolar tenha estrutura adequada e acompanhamento permanente.
3: Agricultura. Fabricantes de produtos derivados de cacau terão até 8 de maio de 2027 para se adaptar às novas regras para produção e comercialização de chocolates e derivados no país. Daniel Almeida, do PCdoB da Bahia, destaca a importância da matéria aprovada na Câmara e no Senado este ano.
5: Hoje nós temos no mercado muito produto que se apresenta como chocolate e que não tem cacau. Então, a regulamentação busca

0: exatamente corrigir isso. Então, quais são os principais beneficiários disso? Primeiro, o produtor de cacau, que está vivendo uma situação de preço baixo, exatamente porque estão substituindo o cacau com outras coisas na formulação desses produtos. Esses produtores vão se beneficiar. Na Bahia, nós temos muitos produtores de cacau. E o consumidor, que terá, a lei também estabeleceu, no rótulo de cada produto, um espaço de pelo menos 15% daquele rótulo, com as informações precisas sobre a composição desse produto.
1: Daniel Almeida explica que para ser denominado chocolate, o produto deve ter pelo menos 35% de cacau em sua formulação e 25% para a versão ao leite. Ainda segundo o parlamentar, a nova lei prevê sanções para quem descumprir o padrão exigido.
2: Meio ambiente.
3: Padre João, do PT de Minas Gerais, alerta para os impactos das mudanças climáticas sobre populações vulneráveis. O deputado apresentou o projeto que insere na Política Nacional de Recursos Hídricos o programa Barraginhas e outras ecotécnicas para a recuperação hídrica.
4: O mundo passa por uma mudança e as pessoas não estão percebendo. E quem é mais prejudicado são os mais pobres, os vulneráveis, que às vezes estão em área de risco. Então, a iniciativa nossa tem sido um pouco na contenção de enchentes. Tem um projeto de lei nosso que cria o programa de barraginhas e as ecotécnicas. Ou seja, tanto evita as enchentes, porque segura a água de chuva, e ao mesmo tempo ela vai infiltrar durante dias ou até meses, e perenizando as nascentes e recuperando nascentes. Então é uma ação de duplo efeito e que tramita e que já é reconhecida da sua importância.
1: Padre João também é autor de projeto que proíbe a pulverização foliar de agrotóxico que contém o ingrediente ativo fipronil para evitar a morte de abelhas. Ele explica que a medida busca proteger os polinizadores, preservar a produção de alimentos e fortalecer a agricultura familiar.
2: Economia.
3: O Congresso Nacional aprovou em 2025 a ampliação da faixa de isenção do imposto de renda para trabalhadores que recebem até R$5.000 por mês. Para Reginaldo Lopes, do PT de Minas Gerais, a medida representa mais justiça tributária e redução das desigualdades.
1: Reginaldo Lopes reitera que a mudança vai reforçar o orçamento das famílias. O deputado acrescenta que o aumento da renda disponível pode se traduzir em mais qualidade de vida e em estímulo à economia com fortalecimento do consumo doméstico.
5: Tive a alegria de participar ativamente do projeto de reforma tributária sobre a renda, do imposto de renda. O que significa na prática? É como se nós tivéssemos criado o 14º salário, essa renda disponível, que não será pago para o governo, vai transformar em qualidade de vida para as pessoas e para as famílias brasileiras. Portanto, um grande avanço na luta, no combate à desigualdade e na luta pela justiça social e justiça tributária.
3: Rodrigo Hollenberg, do PSB do Distrito Federal, defende a atualização do limite de faturamento anual do microempreendedor individual, que hoje é de R$ 81.000. Autor de proposta que eleva o teto para R$ 120.000, ele afirma que a medida traz mais segurança jurídica aos pequenos empreendedores.
1: Rodrigo Hollenberg comemora o anúncio da criação de uma comissão na Câmara para discutir o tema e diz que está confiante na aprovação da mudança. Na avaliação do deputado, a atualização do limite é necessária após anos sem reajuste no valor permitido para o MEI.
6: Isso será extremamente importante para dar segurança jurídica e para garantir que aquelas pessoas que batalham e batalham muito, utilizando de toda a sua capacidade de empreender, mas que são pequenos, que possam ali estar numa faixa de pagamento de imposto que seja correta, que não seja abusiva. Nós já estamos há muitos anos com esse limite de R$ 81.000 por ano e, portanto, nós precisamos atualizar esse limite.
3: Dal Barreto, do União da Bahia, apoia a lei complementar que ajusta as regras fiscais para viabilizar despesas com a ampliação da licença paternidade. A norma permite que os gastos com o benefício fiquem fora de uma das limitações previstas no arcabouço fiscal.
1: Dal Barreto avalia que a medida amplia a proteção aos pais, permitindo a licença paternidade de até 20 dias, com pagamento durante o afastamento. O benefício dá maior participação nos cuidados com os filhos nos primeiros dias após o nascimento ou a adoção.
2: Votação.
3: A Câmara pode votar um projeto que reduz tempo de contribuição para a aposentadoria especial de diversas categorias. O repórter Antônio Vital tem os detalhes.
7: O plenário da Câmara pode votar projeto que reduz o tempo de contribuição para a aposentadoria especial de diversas categorias.

0: categorias de trabalhadores expostos a riscos. A proposta já recebeu parecer favorável da Comissão de Previdência, Assistência Social, Infância, Adolescência e Família da Câmara. Nessa comissão, o texto apresentado pelo relator, deputado Pastor Eurico, do PSDB de Pernambuco, definiu o tempo de exposição a agentes nocivos que dá direito à aposentadoria especial de acordo com a profissão. Para trabalhadores que operam no interior de Minas, esse tempo de serviço passa a ser de 15 anos. Já para aeronautas, técnicos radiológicos e fiscais agropecuários expostos a agentes biológicos, o tempo é de 25 anos. Também ganham direito à aposentadoria especial depois de 25 anos de serviço, vigilantes patrimoniais, encarregados de transporte de valores, guardas municipais, fiscais do trânsito, trabalhadores que operam geradores e linhas de transmissão elétricas, bem como aqueles que transportam pacientes, órgãos e insumos hospitalares. O projeto ganhou regime de urgência, o que permite que seja votado diretamente no plenário, sem passar pela análise das comissões permanentes da Câmara. O autor da proposta, deputado Alberto Fraga, do PL do Distrito Federal, explicou que diversas categorias perderam direito à aposentadoria especial com a reforma da Previdência em 2019. Ele pediu apoio do governo para a aprovação da proposta.
1: O governo vai ter que entrar nessa negociação porque é um projeto que visa tirar algumas injustiças que foram cometidas. Não se admite que alguém que exerce a sua profissão com risco de vida, ele não tenha uma aposentadoria especial. Não se admite que aquele que exerce a sua profissão sofrendo os riscos de uma grave doença, ele não tenha o amparo do governo federal ou da nossa legislação.
0: O regime de urgência foi aprovado de maneira simbólica pelo plenário, com voto contrário apenas do Novo. Deputados da base do governo também defenderam urgência para análise da proposta, mesmo sem se comprometer em manter o texto original. Foi o que disse a deputada Jandira Fegali, do PCdoB do Rio de Janeiro.
2: Ele trata dos trabalhadores de transporte de valores, cujo risco é a vida, a integridade física, para além de outros agentes nocivos à vida e à saúde. Portanto, é muito importante que a gente consiga recuperar essa dificuldade desses trabalhadores que perderam a sua aposentadoria especial, que já tinham, e que perderam por conta da reforma da Previdência do ano de 2019. Com a reforma da Previdência, a situação deles piorou muito.
0: Ainda não há data para votação no plenário da Câmara do projeto que reduz o tempo de contribuição para a aposentadoria especial de diversas categorias de trabalhadores expostos a riscos. Da Rádio Câmara de Brasília, Antônio Vital.
3: Previdência. Hilton Rocha, do MDB do Maranhão, apoia projeto que estabelece reajuste anual das aposentadorias acima de um salário mínimo, com base no Índice Nacional de Preços ao Consumidor. Ele argumenta que a medida preserva o poder de compra dos aposentados ao longo dos anos.
4: Para que você tenha uma ideia, hoje o teto da aposentadoria é R$ 8.475,55. Daqui a 5 anos, esse aposentado, ele vai estar recebendo 60% só do que ele recebe hoje. Ou seja, ele vai ter uma diminuição de quase 40%, ou mais de 40% do que ele recebe hoje. Então, para que não haja tanta perda do poder de compra que nós estamos estabelecendo em lei, que o Índice Nacional de Preço ao Consumidor, o INPC, seja adotado anualmente para o reajuste das aposentadorias.
3: Hildo Rocha garante que a proposta não compromete o equilíbrio da Previdência, uma vez que há mais contribuintes do que beneficiários. Ele acredita que o combate às fraudes e às aposentadorias irregulares também é fundamental para evitar prejuízos ao sistema previdenciário.
5: Eunício Oliveira, do MDB do Ceará, apoia a votação do projeto que regulamenta a aposentadoria especial para os agentes comunitários de saúde e de combate às endemias. Pelo texto, mulheres poderão se aposentar aos 50 anos e homens aos 52, desde que comprovem no mínimo 20 anos de atuação.
3: Eunício Oliveira explica que a votação é necessária para dar efetividade a um direito já previsto na Constituição, mas que ainda depende de lei complementar para valer. De acordo com o parlamentar, a medida faz justiça a profissionais que atuam na linha de frente da saúde pública.
5: Termina agora esta edição especial do Jornal Câmara dos Deputados, produzida e apresentada pela Rádio Câmara de Brasília, em parceria com a Rádio Câmara Salvador, integrante da Rede Câmara de Rádio.
3: Eu agradeço ao Samuel e a toda a equipe da Câmara de Vereadores de Salvador pelo excelente trabalho conjunto.
5: Obrigado à Câmara dos Deputados por esta oportunidade. Este programa teve trabalhos técnicos de Wellington Teles e apresentação de Samuel Barbosa e Márcio Aquiles Sardi. Boa noite.
3: Muito boa noite. O Jornal Câmara dos Deputados volta amanhã. Você fica agora com o Minuto do TCU.
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1: O artista Valtércio Caldas terá cerca de 100 obras reunidas na mostra O Tempo, que percorre 6 décadas de produção. A exposição reúne esculturas, desenhos, pinturas e instalações que investigam temas como espaço, percepção e passagem do tempo. Um dos destaques é a obra Quarto Azul, que transforma a experiência do visitante em parte da criação artística.

0: A mostra vai de 14 de maio a 27 de setembro, na Casa Roberto Marinho, no Cosme Velho, no Rio.
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0: Esculturas, fotografias, gravuras e desenhos compõem a exposição Construir o Aberto, de Mariana Paraíso. A artista investiga as fronteiras entre o espaço doméstico e o espaço público, transformando objetos comuns em novas experiências visuais. A mostra fica em cartaz até 4 de outubro na Galeria de Arte do Sesc Barra Mansa, com entrada gratuita. Do Rio de Janeiro, Jansen Campos para a Rádio MEC, clássica e atual.
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23: Olá amigos, boa noite, 8 horas e 8 minutos, estamos iniciando no

0: Ficou Mauro Senise. Rádio MEC 8 e 19.
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0: Abismo de Rosa, de Canhoto, com Arthur Maia.

0: Pandeiro Fala, de Márcio Jardim e Jacinto Cavage, com Márcio Jardim e Banda. Antes, Abismo de Rosa, de Canhoto, com Arthur Maia. Rádio MEC 8:26. Boa noite.
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0: Córdoba. Música e interpretação de Magno Alexandre.

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1: Outono, música e interpretação de André Geraisati.

0: Saudade da Bahia, de Dorival Caymmi com Suame Júnior. Antes, Outono, música e interpretação de André Geraisati. Rádio MEC 8:36, boa noite.
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0: Ao Dominguinhos, de Toninho Ferragutti com Roberto Sion e Toninho Ferragutti.

0: Lamentos de Pixinguinha com Pepeu Gomes, antes Ao Dominguinhos, de Toninho Ferragutti com Roberto Sion e Toninho Ferragutti. Rádio MEC 8:46.
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0: Cidade Baixa, de Vinícius Correia com Batuque de Cordas Trio.

Água de Beber, de Tom Jobim e Vinícius de Moraes, com Sérgio Mendes, participação de Will.i.am. Antes, Cidade Baixa, de Vinícius Correia.

0: com o batuque de cordas trio. E assim encerramos o noturno desta segunda-feira, que está de volta amanhã, a partir das 8 da noite. Continue conosco, vem aí o Jazz Livre ao vivo. Até já!
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12: O diretor Brian De Palma, criador de clássicos como Carrie, A Estranha e Scarface, vai contar com pelo menos 2 brasileiros na equipe de seu próximo filme, Doce Vingança. O diretor de fotografia, Pedro Sotero, que trabalhou em Bacurau e Aquários, e a figurinista Cláudia Kopke, de Ainda Estou Aqui e Tropa de Elite. O filme Doce Vingança é um projeto antigo do diretor. Chegou a ser anunciado em 2018 com Wagner Moura no papel principal, mas nenhum nome do elenco foi confirmado até agora.
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